0: 9:24.
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0: 9h57.
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0: 10:30.
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0: 11:52.
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1: 5 horas, muito bom dia. Estamos começando mais um programa. Estamos começando mais um programa Nativismo aqui pela Top 104.
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0: Erlon Pericles cantou para nós Ofício de Peão. Também cantou para nós Wilson Paim, Ave Maria da Manhã. Agora então vamos à previsão do tempo para ver, segundo o Climatempo, como o tempo vai se comportar de hoje até domingo. Portanto, hoje, segunda-feira, dia 7, feriado nacional. Dia de sol com muitas nuvens no período da tarde, mas sem chuva. Temperatura mínima 2 graus e a máxima 18 graus. A temperatura nesse momento no estúdio está marcando 6 graus centígrados nesse momento. Vamos ver a previsão para amanhã, terça-feira, dia 8, também tempo bom, temperatura mínima 8 graus, máxima 21 graus. Previsão para quarta-feira, dia 9, chove 26,2 milímetros, temperatura mínima 14 graus, máxima 20 graus. Previsão para quinta-feira, chove 18,2 milímetros, temperatura mínima 17 graus, máxima 21 graus. Previsão para sexta-feira, dia 11, né? Chove 33 milímetros, temperatura mínima 15 graus, máxima 20 graus. Previsão para sábado, dia 12, tempo bom, temperatura mínima 8 graus, máxima 15 graus. Previsão para domingo, dia 13, chove 10 milímetros, temperatura mínima 11 graus, máxima 15 graus. Esta é a previsão segundo o Climatempo. Então vamos recapitular. Então vamos lá. Então hoje, segunda-feira, segundo o Climatempo, né? Hoje, segunda-feira, dia 7, tempo bom. Terça-feira, dia 8, tempo bom. Quarta-feira, dia 9, chove 26,2 milímetros. Quinta-feira, dia 10, chove 18,2 milímetros. Sexta-feira, dia 11, chove 33 milímetros. Sábado, tempo bom. E domingo, chove 10 milímetros. Esta é a previsão segundo o Climatempo. 5 horas 11 minutos, temperatura marcando 6 graus. Vamos para o comercial, já voltemos.
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0: Muito bom dia, meus amigos. Agora são 5 horas 14 minutos, temperatura marcando 6 graus centígrados nesse momento. Hoje, feriado aqui em São Miguel do Oeste, feriado no Brasil, né? Feriado nacional. Então, lembrando aí os amigos argentinos, né, que costumam vir aqui para o Brasil. Então, hoje é feriado nacional, tá bom? Então, hoje está todo o comércio fechado. Tá no recado. Os serranos cantam para nós. Jineta de Fronteira.
8: Música.

0: Obrigado, querido amigo.
1: Muito obrigado. Um grande abraço, sucesso, Serranos, cada vez mais.
0: Obrigado, Eduardo. Um aplauso de vocês e um carinho para o nosso querido Eduardo Araújo.
2: Cinco horas, 19 minutos, temperatura 6 graus.
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6: Muito bom dia, meus amigos. Agora são 5 horas 22 minutos. Temperatura 6 graus centígrados nesse momento aqui no estúdio. E o Ricardo Berga canta Madrugada e Palanque.
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0: 5 horas 26 minutos, temperatura marcando 6 graus.
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13: Muito bom dia, meus amigos. Agora são 5 horas 31 minutos. Temperatura marcando nesse momento 6 graus. Saudoso Teixeirinha, juntamente com os serranos, cantam Santa Catarina.

Saudoso Teixeirinha, juntamente com os Serranos, cantando para nós Santa Catarina. 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Agora são 5 horas 37 minutos, a temperatura está em 6 graus centígrados nesta manhã. Walter Moraes canta aos desgarrados.

0: Bueno, meus amigos, o Walter Moraes cantou para nós Aos Desgarrados.
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0: 5 horas 42 minutos, temperatura 6 graus.
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0: Muito bem, meus amigos. Agora são 5 horas 45 minutos. E vamos trazendo os monarcas cantando para nós. Sou bonito e danço bem.
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0: pro corpo velho. Já dancei bastante. Vamos fechando a cordona, companheiro.
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3: Vai che bacudo velho. Eu que sou da fronteira, me lembro do grupo Minuano, do compadre Ié, quando estavam começando a ensaiar, rapaz.
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0: se segurando pela parede afora. 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Ah, seu bêbado, não tem vergonha, tu não é homem.
1: E o bêbado deu um olhar pra senhora. A senhora também não é homem, não.
2: Minuano cantando pra nós, ninguém vê os tombos que caio. E os monarcas cantaram pra nós, sou bonito e danço bem.
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2: 5:52, temperatura marcando 6 graus.
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2: Muito bom dia, meus amigos. Agora são 5 horas 58 minutos. A temperatura marcando 6 graus centígrados nesta manhã. Do dia 7 de setembro, feriado nacional, né? Então, para você que está em casa e se preparando para o desfile do 7 de setembro, um bom dia para você e um bom desfile. E o Sandro Oliveira canta Surungo de Rancho.

0: 6:02, temperatura está em 6 graus centígrados.
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0: Bola do Show!
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8: Muito bom dia, meus amigos. Um abraço lá pro meu amigo Jonathan. Também para o maninho lá em Diniz Cerqueira, Ricardo Scholl, Vanderlei de Césaro, o Zacril Stolarski lá no Belmonte, o Nini Charnowski, a Vera Schneider, Lucas Almeida, Claudio de Andrade, o Cassiano Stridler, também o Fábio Rodrigues Vieira e os demais amigos estão nos acompanhando através do rádio. Um bom dia. Paulo Costa canta para quem anda, para quem acorda luado.

0: Muito bem, meus amigos, o Paulo Costa cantou para nós Para Quem Anda, Para Quem Anda, Para Quem Acorda Aluado. Seis horas, 12 minutos, temperatura 6 graus.
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12: Muito bom dia, meus amigos. Agora são 6 horas 21 minutos. Temperatura 6 graus centígrados nesta manhã. Luiz Carlos Borges canta Na Chama do Chamamé.

0: Luiz Carlos Borges cantando Na Chama do Chamamé. Seis horas 24 minutos, temperatura 6 graus.
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0: Muito bom dia, meus amigos. Agora são 6 horas 27 minutos. Temperatura marcando 6 graus centígrados. José Mendes Júnior canta pra nós Prece.

0: 6 horas 31 minutos, temperatura marcando 6 graus centígrados nesta manhã. Sou Rudimar Francisco, estou apresentando o programa Nativismo aqui pela Rádio Top 104 FM, São Miguel do Oeste, Santa Catarina, Brasil, e também retransmitindo pela Rádio Iaboti 99.3 FM em São Pedro, província de Misiones, Argentina, e também Rádio Selva 107.1 em São Pedro, província de Misiones, também na Argentina. É o nativismo. 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
6: Muito bom dia, meus amigos. Agora são 6 horas 44 minutos. Temperatura, nesse momento, 6 graus centígrados. Um abraço para o meu amigo Fabrício Sequinho, né? Temos tenteando um brinque de um cavalinho aí. Só porque o cavalo é 50 mil, ele tá se encolhendo, né, tio? Ele quer só me dar 45 e nós estamos pelhando por causa dos 5 pila aí. Mas vamos se acertar, né? Um briquezinho baratinho desse aqui é fácil de fazer, né, tio? Ainda mais com quem tem dinheiro. Ah! Um abraço, então, para o Fabrício Sequinho, para toda a família. Também o Luiz Carlos Perotto. Como é que tá, pastor? Um grande abraço. Também é comunicador aqui da Repeperi, tem o seu programa aqui na Rede Peperi, na segunda-feira de noite, para 99.9 FM, com belíssimas orações, né, abençoando o nosso povo de todos os trimestres catarinenses e os demais internautas. O Vander Gruber, é a Dona Dulce, também está por aqui. O Luiz Bianchi, o meu amigo Pereira, também comunicador da Rede Peperi, apresenta os Cidades da Querência pela 99.9 FM. Claudio de Andrade, o Chico, e os demais amigos aí que estão sempre nos acompanhando pelo rádio, um bom dia. Joca Martins canta: tropeiro, doma e tropilha.

0: Nilo Jessen, lá em Panam do Oeste, bom dia! Boa segunda-feira, bom feriado!
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0: Joca Martins cantou pra nós Tropeiro, Doma e Tropilha. Seis horas 49 minutos, temperatura 6 graus.
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0: Muito bom dia, meus amigos. Agora são 6 horas 54 minutos. Temperatura marcando 6 graus centígrados nesta manhã. Vamos para os abraços. Um abraço aí para minha amiga Lorena Poleto Zanella, Ayrton Caney, Fabrício Sequim, o Luiz Carlos Perotto, também aí o Luiz Bianchi, amigo Pereira, Claudio de Andrade, meu amigo Chico, o Nilo Jessing lá em Porando Oeste, o Vander Gruber e a Dona Dulce e os demais amigos madrugadores aí que estão nos acompanhando. Um bom dia, um bom feriado, uma boa segunda-feira para todos. Grupo Querência canta Mãe Campeira. Logo em seguida, o horário eleitoral obrigatório, né? E às 7 horas e 25 minutos, a gente retorna com a programação normal.

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4: Sete horas, 25 minutos, temperatura 6 graus. Aí você está escutando aqui no umas sirenes aqui. É o 14º RSMEC se preparando para o desfile aqui do 7 de setembro aqui em São Miguel do Oeste.
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6: Muito bom dia, meus amigos. Agora são 7 horas 33 minutos. A temperatura está em 6 graus centígrados nesta manhã. É o nativismo aqui pela Top 104. 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É o nativismo. E vamos trazendo Erlon Pericles cantando Acampamento Farroupilha.

0: de véio. Viva a semana farroupilha, tchê!
1: Erlon Pericles cantando pra nós Acampamento Farroupilha.
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1: 7 horas 39 minutos, temperatura 6 graus. 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
1: 7 horas 42 minutos. A temperatura está em 6 graus. Garotos de Ouro cantam Se Preparando para a Semana Farroupilha.
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Muito bem, meus amigos, estamos chegando a mais um final do programa Nativismo. Agradecendo a você que está me acompanhando pelo rádio, pela internet ou pelo Facebook, desde as 5 horas. Um ótimo feriado, um ótimo 7 de setembro. Você vai desfilar um bom desfile? 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Estamos preparando o próximo capítulo da nossa história.

0: Tempo e temperatura, 7 horas 45 minutos, tempo bom, temperatura 6 graus. 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
6: Oi, bom dia pra você. São 8 horas e 1 minuto. Manhã de segunda-feira, 7 de setembro, feriado nacional. Temperatura em São Miguel do Oeste em 6 graus nesse momento. Frio, né? 7 de setembro, com certeza todo mundo fala que são os últimos frios, né? Na verdade, agora 5 graus e meio de temperatura, um dia lindo aí fora. Céu azul de brigadeiro, nenhuma nuvem e muito frio. Eu sou Gelson Silva, tô contigo até o meio-dia aqui no som da Top 104. E a partir de agora a gente vai voltar no tempo. Vai trazer pra ti o Top List, a história e a memória da Top 104, edição 1 de hoje. 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

0: rádio é top, Armandinho, Lua Cheia. E um quilo, deixe-me ir, abrindo top list, a história, a memória da Top 104, edição 1 de hoje.
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11: A minha rádio é top, são 8 horas e 13 minutos. De volta com o Top List.

0: A minha rádio é top, esse é o Top List, Ed Sheeran, Phonograph e Daniel Polter, Bad Day. 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
0: Top 104, 8h21. 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Temperatura em São Miguel do Oeste está em 5,5 graus. 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
5: 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A minha rádio é top, são 8 horas e 35 minutos. De volta com o Top List. Tocando a história, a memória da Top 104, edição 1 de hoje. Nessa manhã de segunda-feira, feriado nacional, 7 de setembro. 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

0: Minha rádio é top, de Colin, Wherever You Will Go. E peito aberto aqui de abelha pra fechar o Top List. A edição 1 desse feriado aqui na programação da Top 104. Meio-dia tem edição 2, meio-dia 25. Depois do espaço de propaganda eleitoral obrigatória no rádio, tá bom? A temperatura em São Miguel do Oeste nesse momento é de 7 graus. 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Top 104, 8h43, segurando a economia no Ítalo. 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
9: Oi, bom dia pra você, são 8 horas e 57 minutos, manhã de segunda-feira, 7 de setembro de 2026, feriado nacional. E aí, como é que você tá? Tudo bem contigo? Ó, legal, então tá tudo bem comigo também, eu sou Gelson Silva, em sintonia com você sempre até o meio-dia aqui no Som da Top 104. Nós somos emissora afiliada à Rede Peperi de Comunicação. E a gente fala pelo 104,9, a nossa frequência clássica no FM, para todo o Grande Oeste de Santa Catarina, parte do Noroeste do Rio Grande do Sul, Suroeste do Paraná e pro mundo todo no peperi.com.br. Bora lá juntos fazer a programação da Top 104 nesse feriado. Muita gente fez feriadão, tá aproveitando hoje de boa. Volta só amanhã pro trabalho. Bora juntos aí fazer a programação da Top 99171-1049, pede o teu som.

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3: Bom dia pra você, são 9:11, a minha rádio é top, 7 graus de temperatura em São Miguel do Oeste, manhã de sol, dia lindo aí fora, você tá ligado no som da top, 991711049 pra tu pedir a tua música, aproveitar o feriado, curtindo um som bem legal.
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0: A minha rádio é top, Jota Quest Imprevisível. Rolou também Jennifer Rett, Detonautas e Alexoric Ordinary. Fechando um espaço bem legal de música aqui na programação da Top 104 na manhã de segunda-feira, feriado nacional. Bom demais, né? Temperatura em São Miguel do Oeste está em 9 graus. Reage! Reage, termômetro. Não, 8 graus e meio, cara. 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
6: 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Manhã de segunda-feira, feriado nacional. 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

0: Another Love, Polo Vagalume, Ted Swims com Mr. Know It All, Valens Assine de Oféria, Tisto The Business e Vitor Clay, Carta Marcada, pra fechar mais um bloco de música bem legal aqui na programação da Top 104 na manhã de segunda-feira. Temperatura em São Miguel do Oeste tem 9 graus. 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
1: Você já percebeu como se movimentar pode mudar o seu dia? Não estou falando apenas de academia ou de treinos intensos. Uma caminhada, subir escadas, brincar com os filhos ou simplesmente sair um pouco de casa, colocar o corpo em movimento. Já são formas de cuidar de você. A atividade física faz parte de um estilo de vida mais saudável e pode contribuir para o bem-estar físico e mental. Quando juntamos movimento, alimentação equilibrada, sono adequado, estamos criando uma rotina de autocuidado. Não precisa começar fazendo muito. Comece fazendo o possível e transforme isso em hábito. Eu sou a Nutri Kerlin e transforme seus hábitos, cuide da saúde e viva melhor.
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21: É albino falso, mãe.
22: Apesar da idade, o senhor se considera uma pessoa boa de cama?
23: Olha, não é que ele me capaça, meu irmão. Eu acho que sim, me considero muito bom de cama.
22: Por quê?
23: Se deixar, eu durmo umas 18 horas seguidas, sem me acordar.
21: Ah, isso seria um sonho, né, cara?
24: É. Minha sogra, oi. Se eu morresse hoje, o que a senhora colocaria na minha lápide?
25: Ah, eu colocaria. Meu senhor, que receba o meu genro querido, lindo e maravilhoso. E o que você colocaria na minha lápide?
24: Senhor, o que o senhor receba a minha sogra com a mesma alegria que eu estou te enviando.
21: Muito boa, muito boa.
26: É. Hoje o meu filho se superou.
21: É?
26: Me falou que viu um unicórnio gordo e fui ver um rinoceronte.
21: Ah,
26: hoje vi no Marketplace, vende seu olho de vidro, mas somente à vista. Fui na farmácia pedir uma recarga pra oi, o cara me deu um colírio.
21: Pra oi,
26: recarga pra oi. 99% das pessoas são burras. Felizmente eu faço parte dos outros 4%.
27: Vivi, tem uma empresa chamada Vipal.
21: Vipal,
27: Eu não tenho uma empresa que se chama Vipal. Eu fiquei 2 horas de viagem pensando piada sobre uma empresa que se chama Vipal. O trabalho dos caras é ficar vendo pau o dia todo. Imagina você trabalhar das 9 às 6 vendo pau. Isso é pau, isso é pau. Isso é pau, isso é pau, isso é pau, isso é pau, isso é pau, isso é pau, isso é pau. Vai almoçar a volta, é pau, é pau. É um pau veiudo, é um pau. Os caras são registrados como manja-rolo. Tem noção. Manja-rolo. Como é que foi o seu dia hoje? Foi do caralho. Ele fala...
21: Boa.
27: Você sabia que eu liguei na Vipal? Desculpa, eu falei que eu perdi muito tempo da minha vida nisso. Mano, chama Vipal. Eu liguei pra ver se a mulher atendia do jeito que eu acho que eles atendem, e eles atendem. Ela atende falando: Vipal, bom dia.
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7: Minha rádio é top, são 10 horas e 27 minutos. 9 graus a temperatura em São Miguel do Oeste, manhã de segunda-feira, 7 de setembro, dia da independência do Brasil.
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7: Feriado nacional, e aí, como é que tá? Tá aproveitando? Que bom que você tá ligado no Sora Top.

0: A minha rádio é top, Vitor Clay, Joyce Alane, Avalo Psicológico, Gerald Kumbaya, Isa, Eu Nunca Mais Vou Amar Alguém, On Republican, On Warrant, Anitta e Ponto de Equilíbrio, Deus Existe, Crash Adams, New Horror, foi o que rolou aqui na Top 104. Temperatura em São Miguel do Oeste tá em 10 graus e meio. 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
0: Top 104, 10h44. 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

0: bom dia pra você, são 11 horas e 2 minutos. Manhã de segunda-feira, 7 de setembro de 2026, feriado nacional, dia da independência do Brasil. E a gente tá aqui, né, trazendo pra você a partir de agora o Top Sucesso. 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

0: 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Top 104, 11-8. 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
18: A rádio é top, são 11 horas e 16 minutos. Manhã de segunda-feira, 7 de setembro de 2026. Tempo é bom em São Miguel do Oeste, a temperatura é de 12 graus. E volta, né? Uma lista das mais pedidas, destaques, novidades da programação na Top. 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
20: Bora, Rio de

0: Quem não fez vai ficar na vontade.
1: Quem não fez não faz mal.
2: Vamos que vamos.
0: Tamo junto. A minha rádio é top. Murilo Uf, Matheus Fernandes. Só com ela. Direto e Cristiano, Fama de Louco. Fica ligado aí, já já a gente tá de volta com mais top sucesso na programação na Top.
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4: A minha rádio é top, são 11h39. De volta com o Top Sucesso.
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0: Bichona Temporada.
1: Obrigado!
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0: Rádio é Top, Cleiton Romário, Zeneto e Cristiano não namora, Diego e Vitor Hugo, PG Acura e Guilherme Benuto, Esconde, Esconde, pra fechar o Top Sucesso, aqui na programação da Top 104, na manhã de segunda-feira.
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0: Top 104, 11:47. 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

0: 12:36.
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0: 12:56.
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0: 1:12.
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0: 1h29.
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0: 1:53.
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São 2:02. Muito boa tarde pra você. Obrigado pela tua audiência, pela parceria. Estamos juntos aqui na programação da Top 104 a partir de agora. Eu sou o Lucas e tô na área nessa tarde de segunda-feira, 7 de setembro. Feriado Nacional, Dia da Independência do Brasil. Obrigado aí pela sua audiência, então vem com a gente. É um dia lindo hoje, né? Dia de céu azul, de tempo bom no extremo oeste de Santa Catarina. Temperatura bem agradável, oscilando aí próxima dos 17 graus. Tá bom demais, né? Bem legal o dia. Pra curtir, dá pra passear, dá pra tomar um solzinho. E curtir a melhor programação no seu feriado, a trilha sonora que faz teu dia mais feliz aqui na Top 104. Você pode participar com a gente pelo nosso WhatsApp 99171-1040.

0: Essa é a Top 104 e a gente ouviu Ella Langley com Morgan Wallen, I Can't Love You Anymore. Teve também o Bob Marley na Top 104 com Janine. Vem aí o intervalo e depois seguimos na trilha sonora que faz teu dia muito melhor aqui da Top 104.
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0: 2:11, um bom feriado pra você.
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0: Vem comigo, são 2h29. Uma excelente tarde para você que tá com a gente na programação da Top 104. Vale lembrar que hoje, segunda-feira, feriado, tem sessão no cinema. Hoje tem Homem-Aranha, às 19 horas, Homem-Aranha, um novo dia, no Cine Peperi. 4h30 da tarde tem Minha Melhor Amiga, com a Ingrid Guimarães e Mônica Martelli. E o cinema apresenta também... Não, é isso aí, às 2 da tarde tinha o Patrulha Canina, mas já, obviamente já começou, né? Então se liga nos próximos filmes, próximos horários. Minha Melhor Amiga, às 4h30 da tarde. E o Homem-Aranha, um novo dia, na sessão das 19 horas no Cine Peperi. Aproveita o dia que tá bonito pra desintocar, pra sair de casa, pra fazer um passeio, pra vir pro cinema, curtir uma pipoquinha. E um bom filme é bom demais, né? Boa segunda-feira!
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Top 104, agora 18 minutos faltando para as 3. Tocou pra você aqui na Top Nick Cayman. I Promised Myself, Queen, Radio Gaga. Agora 18 para as 3.

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3: Você já percebeu como se movimentar pode mudar o seu dia? Não estou falando apenas de academia ou de treinos intensos. Uma caminhada, subir escadas, brincar com os filhos ou simplesmente sair um pouco de casa, colocar o corpo em movimento. Já são formas de cuidar de você. A atividade física faz parte de um estilo de vida mais saudável e pode contribuir para o bem-estar físico e mental. Quando juntamos movimento, alimentação equilibrada, sono adequado, estamos criando uma rotina de autocuidado. Não precisa começar fazendo muito. Comece fazendo o possível e transforme isso em hábito. Eu sou a Nutri Kerlin e transforme seus hábitos, cuide da saúde e viva melhor.
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3:10 e a gente continua curtindo um som maneiríssimo nesse feriado espetacular, segunda-feira, 7 de setembro, de céu azul com solzão maravilhoso no extremo oeste.

0: Na Top, 3 horas e 22 minutos. Uma boa tarde pra você.
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São 3 horas e 37 minutos. 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

0: que beleza! Coldplay, Sky Full of Stars, tocou na top também, J Quest Imprevisível, The Revivalist, Wish I Knew You. Bora, que vem aí na top 104 intervalo, depois tem Rapidinhas do Bem Louco e muito mais pra você na top. Temperatura em São Miguel agora tá em 19 graus. Minutos para as 4 horas, boa tarde.
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3: É Albino Falso, mãe.
4: Mas olha a idade, o senhor se considera uma pessoa boa de cama?
5: Olha, não é que ele me capaz, sabe, mas... Eu acho que sim, eu me considero muito bom de cama.
4: Por quê?
5: Se deixar, eu durmo umas 18 horas seguidas, sem me acordar.
3: Ah, isso seria um sonho, né, cara? É.
6: Minha sogra, oi. Se eu morresse hoje, o que a senhora colocaria na minha lápide?
7: Ah, eu colocaria. Meu senhor, que receba o meu genro querido, lindo e maravilhoso. E o que você colocaria na minha lápide?
6: Senhor, o que o senhor receba a minha sogra com a mesma alegria que eu estou te enviando.
3: Muito boa, muito boa.
8: É. Hoje o meu filho se superou.
3: É?
8: Me falou que viu um unicórnio gordo e fui ver um rinoceronte.
3: Ah,
8: hoje vi no Marketplace, vende seu olho de vidro, mas somente à vista.
3: Ai, ai.
8: Fui na farmácia pedir uma recarga pra oi, o cara me deu um colírio.
3: Pra oi,
8: recarga pra oi. Ai, 99% das pessoas são burras. Felizmente eu faço parte dos outros 4%.
9: Vivi, tem uma empresa chamada Vipal.
3: Vipal, aquelas.
9: Tá entendendo?
3: Recapagem de pneu.
9: Não tem uma empresa que chama Vipal. Eu fiquei 2 horas de viagem pensando piada sobre uma empresa que chama Vipal. O trabalho dos caras é ficar vendo pau o dia todo. Imagina que você trabalha das 9 às 6 vendo pau. Isso é pau, isso é pau. Isso é pau, isso é pau, isso é pau, isso é pau, isso é pau, isso é pau, isso é pau. Vai almoçar a volta, é pau, é pau. É um pau veiudo, é um pau. Os caras são registrados como manja-rolo. Tem noção.
3: Manja-rolo.
9: Como é que foi o seu dia hoje? Foi do caralho. Ele fala...
3: Boa.
9: Você sabia que eu liguei na Vipal? Desculpa, eu falei que eu perdi muito tempo da minha vida nisso. Mano, chama Vipal. Eu liguei pra ver se a mulher atendia do jeito que eu acho que eles atendem, e eles atendem. Ela atende falando: Vipal, bom dia.
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16: Beleza, depois da edição da tarde das Rapidinhas do Bem Louco, estamos de volta na Top 104 com você.

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0: Essa é a Top 104 e a gente ouviu com Renato Russo mais uma vez, Cidadão Kendi especial. Swedish House Mafia com Happiness e Soul Set. 4h17, um bom feriado pra você!
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0: construir a gente ouvindo YouTube Street of Dreams, Vanessa da Mata em dose dupla, ai ai ai, e também boa sorte. Daqui a pouquinho tem o Top List. 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
1: Que maravilha, obrigado pela audiência. Tamo junto aqui na programação Top 104 e a partir de agora te prepara que a gente já vai decolar para mais uma edição do Top List. Só aquelas do fundo do baú que a gente adora ouvir de novo na Top. 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Vem com a gente, aumenta o som pra curtir na Top.

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1: Bem louco.
2: Senhoras e senhores. Agora sim. Senhoras e senhores.
3: Sabe? Sabe o juiz quando dá, ó.
4: Dá o veredicto.
3: Senhoras e senhores.
5: Acabou essa bagunça agora.
2: Vamos organizar isso.
3: Ela vai começar.
5: Quero saber quem pintou meu cavalo de cor de rosa.
3: E ele chegou antes que ia fazer um programa leve. Programa tranquilo.
5: Quem pintou meu cavalo de cor de rosa, gente?
2: Assim,
5: agora eu, rapaz,
3: eu vou matar quem pegou minha mulher. Vai faltar bala.
2: A tranquilidade do âncora desse programa depende de fatores externos.
3: Exatamente.
2: Fatores
3: tipo
2: externos.
3: O ar.
2: De fatores externos. Então, eu dizia, senhoras e senhores, que a gente tá começando bem logo dessa segunda-feira.
3: Calma, tranquilo.
2: Aliás, é uma semana santa. Uma semana santa.
3: É verdade. Nós somos santos.
4: Nós temos que se comportar.
3: Você que quer ter que se cuidar.
4: Você que já tá se cuidando. Você que a partir de agora quer pegar e se cuidar.
2: Come a low carb da Big John.
3: É uma cerveja na dela. Tranquilo.
2: Cervejas e chope de tirar o chapéu. Eu tentei. 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Arroba Big John Cervejaria. Isso aí. Vamos lá. 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Cuidado que o Verse é bravo.
3: Ele é bravo. Quando ele é no abrigo, ele dá até sair sangue.
4: Meu Deus. Agora acabou.
2: Os ovos de Páscoa e até 3 vezes sem juros ou até 6 vezes com acréscimos nos.
3: Não. Ovo de colher. Você sabia que a colher botava ovo?
2: Eu já vi que hoje. Ovo de colher.
3: Ovo de coelho.
2: Não, coelho. Primeiro é uma contradição aí, porque o coelho botando ovo. E aí é ovo de colher.
3: Sim.
2: Cara, a Páscoa é meio.
3: É um negócio meio.
2: Natal é um presente ali, tá, Belema? É ovo de Páscoa e ovo de colher, cara.
3: Além de presente,
4: um passar o ovo.
1: Bem louco.
2: Não, e o preço dos ovos estão pela hora.
3: Tá louco, cara. Não dá mais pra passar o ovo.
2: Ai, meu Deus do céu. Muito bem, e aí, Arno Costa, de hora?
3: De boa, tranquilo.
2: Lucas Pereira, tudo em ordem também?
4: Tudo bem. Tudo
2: certinho. Como é que foi o final de semana?
4: Foi muito bem, cara. Só como pra contar uma história curta.
2: Vai.
4: Uma vez o Biazucci aplicou.
2: aplicou
4: num vizinho lá que ele.
1: Bem louco.
4: O cara foi na casa dele, ele tinha umas bananinhas lá que ele ganhou, um cacho de banana.
2: Uhum.
4: E ele deu uma banana pro cara. O cara disse: mas que banana doce, que banana. Disse, não, isso é um amigo. É uma banana da Austrália que só tem.
2: Banana da Austrália.
4: Isso que é da Austrália. O cara me trouxe de navio isso aqui.
2: Navio, olha aí.
1: Bem louco.
2: O cacho verde.
4: Eu quero uma muda. Não, ele vai vir de novo daqui uns 3 meses e dou uma muda. Aí entregou um pé de banana de bico pro cara. O cara plantou e era uma seca. E o cara subiu o morro pra lá regar as bananas. Achando que era uma banana da Austrália.
2: Era na mica.
4: Ai, meu Deus do céu, que coisa triste. Aí o outro aprontou pro outro dizendo que ele comprava cachorro. E os caras queriam vender cachorro. Não, ó, vou te dizer, cara. Não tem explicação.
2: Um abraço pra galera.
4: A partir deste momento,
2: chamamos
4: mais uma vez o mais jovem integrante do programa, Arno Costa.
2: Vamos lá.

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1: 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Tem pessoas que eu olho pela primeira vez e percebo que eu nunca tinha visto antes.
3: É a mesma história
4: esse final de semana conversando com alguns conhecidos, cara, e tal, fulano, cara, morreu, não sei o que, cara, o que tá morrendo, gente que nunca morreu,
3: nunca
4: cara.
3: Nunca tinha morrido.
2: Gente que nunca tinha morrido antes.
1: Às vezes eu me pergunto o que aconteceu com as pessoas que já me pediram informação como chegar em algum lugar.
4: Será que chegaram? Como vivem? Do que se alimentam?
1: Se as mulheres sempre têm razão, por que um casal de lésbicas se separa, né?
2: Amigo. Sônia também.
1: Abril tá chegando. Você continua no mesmo lugar do início do ano, só que mais gordo. Normal.
4: Normal.
1: Mostra esse bolo de caneca aí, de quê? De caneca.
2: É de quê?
1: Caneca. Dica importantíssima que você deve levar pra vida toda: nunca diga que não tem nada pra fazer perto da tua mulher.
2: Jamais. É verdade.
1: Nunca. Jamais. Chega uma fase da vida que a gente entende por que algumas pessoas vão presas. O restaurante lotado e a galera já reclamando. O dono do restaurante se justifica: desculpa, pessoal, a cozinheira não veio, mas se ela vier hoje, vai sair comida. A beleza me persegue, mas eu sou mais rápido.
4: Eu corro.
1: Se eu tivesse uma bola de cristal, eu saberia de tudo nessa vida, mas não poderia andar a cavalo.
2: E seria um risco jogar bola.
1: Nunca procure por uma pessoa perfeita, pois ela não existe. Procure sempre alguém que goste de você, o que não existe.
4: Também não existe. Também não existe. Ninguém te curte.
1: Ah, se minha missão na Terra for fazer tudo errado, eu tô fazendo tudo certo.
2: Missão cumprida.
4: Missão cumprida.
1: Eu não queria dizer que minha mulher ganhou algum peso, mas hoje ela pisou no gato e virou um tapete, coitado.
2: Credo.
1: Chifre é igual picada de pernilongo. A picada nem dói, o problema é que eles zum zum zum depois. O oxigênio foi descoberto em 1771 por Joseph Priestley.
4: Olha aí.
1: E Antoine Lavoisier. Ainda não
2: Lavo
1: se sabe.
2: Quem?
1: Lavoisier. Ainda não se sabe como as pessoas respiravam antes disso. O Adir me falou que adora acordar com sexo oral. Eu acho horrível.
2: Ô, louco.
1: Diz que aconteceu comigo e nunca mais dormi de boca aberta no metrô, cara.
2: Trava-língua.
1: Você sabia? O café com leite é a mesma coisa que o café, só que com leite.
2: Tá bom.
1: Se tem um aparelho que eu odeio em casa, é o forno de micro-ondas. Coloquei um pão dentro e apertei pizza. Quando abri, tinha um pão e duro feito um tijolo.
4: Forno é só enganação. É só iludição.
1: Ai, meu irmão sempre sonhava mais alto do que eu. Um dia ele caiu do beliche.
4: Coitado, miserável.
1: Daí ela diz: eu te amo. E logo em seguida, janela errada. Eu te amo, tá? Tá, eu vou ver e te aviso.
4: Amanhã se falamos.
1: Algum casal se separando, hein? Tô querendo comprar um roupeiro e um sofá barato, pelo amor de Deus. Hein? Mulher é como uma toalha. Quanto mais enxuta, melhor, né? Seja inesquecível, ofenda. No fim do dia, a pessoa vai esquecer pra quem ela deu oi, mas vai se lembrar de quem mandou ela tomar no cu.
4: Isso aí. É o que eu falei semana passada, né? Tava pensando aqui, cara. Ai, hoje me ofendi duas, três pessoas, é. Cara. Me arrependi de não ter ofendido mais.
1: É. Tá, pedido tá mais coisa.
2: Eu vou dobrar a meta.
4: Mas eu vou dobrar a meta.
1: Uma dica importantíssima também pra levar pra vida inteira. Quando sua mulher estiver brava com você, apenas diga: minha ex não me tratava assim. Meu Deus do céu. Você é o que você come. Meu Deus, eu sou um torresmo. Peitos são como o sol. Você pode olhar de relance, mas coloque óculos escuros se quiser aproveitar por mais tempo. Passando só pra te avisar. Boa. Passando só pra te avisar que a metade da tua laranja tá se espremendo com o outro. Deixou a barba crescer, sim. Minha barba vai ser num time de futsal, né? 5 de cada lado. Seja sempre você mesmo.
2: Seja.
1: Menos em público.
2: Menos em público. Boa.
4: Público fica feio.
1: Fimose não. Não fala isso. Fimose não. Pinto com gola alta.
2: Gola rolê.
4: Gola rolê.
1: Agora uma constatação. O bom de ser feio é que você não ocupa a memória do celular por foto sua, né?
2: Exatamente. É
1: isso aí. E a última, imagina um funk lésbico. Joga xereca na shot, joga xereca. PDT.
4: Boa!
1: Começa ali com um videozinho que eu te mandei ali.
2: Não,
1: que
2: não,
1: o advogado
2: não,
1: faz na vara.
4: Ah, olha aqui, ó.
1: Mandar pros nossos amigos Andrei Paterno e Marco Paterno.
4: Que bárbaro. Faz na vara do juiz.
2: É isso aí. E pro Rafa também.
4: Vamos lá.
0: O que o advogado faz na vara do juiz? Depende da diligência. Na última vez que eu fui lá, eu tive que fazer uma sustentação oral.
5: Bem louco.
2: Ah, mas aí você não me ajuda, entendeu?
1: E aí, Andrei, você manifesta?
2: Andrei, tu é bom em sustentação oral ou como é que é?
6: Tá fazendo o quê com todos esses litros aí?
7: Esse aqui é o que eu tomei de água hoje.
6: Mas pra que tudo isso?
7: É que o médico me disse que cada vez que me desse vontade de tomar cerveja era pra tomar um gole de água.
4: Meu Deus do céu.
7: Boa. E aí, oi, gatinha, teu pai é pedreiro?
6: Oi, sim, é, por quê?
7: Capaz que é pedreiro mesmo?
6: Aham.
7: E tu é servente, pelo jeito.
6: Eu sou, como é que tu sabe?
7: Porque a Madonna tem as canelas puro cimento aqui. Vai tomar banho relaxada, como é que me sai assim na rua? Vamos, caminha pra casa.
6: Ah, vai se catar, o que que tu tem a ver com
7: Deus
6: isso?
7: Deus, livre, olha.
1: Caminha pra casa.
4: Em vez de fazer uma cantada.
2: Teu pai é pedreiro.
4: Teu pai é pedreiro, é, por quê? Vai mais uma.
6: Flávio, tu pode me explicar o que é isso aqui que eu achei no bolso do teu calçado, essas camisinhas?
8: Ilma, não é meu, Fê. Eu posso explicar.
6: Eu sei que não é teu, porque aqui é G. Tá louco, bebendo escondido.
7: É o único jeito?
6: Eu acho feio o homem que bebe.
7: Sim, mas tu bebe?
6: Eu não.
7: E é feio igual? Te manda embora, deixa eu tomar minha cerveja. Aí. Pelo amor de Deus, como é que pode me tirar o cara?
1: É feio igual.
4: Cristiano Rodrigues. Ah, essa hora da tarde, vamos ver.
9: Queria que eu quero.
4: Ai.
1: Ele nem sabe o que é, já corta.
4: Vamos lá. Abriu.
9: Queria que eu quero com uma rasgada, velho.
5: Bem louco.
1: Você abre uma coca e a coca diz: caralho.
4: Tu já pensou
1: que cagaço.
4: Já pensou que vai abrir uma lata de cerveja? Mas tu vai beber.
2: Ah, se eu fosse o dono da cerveja Polar, que é uma cerveja lá do Rio Grande.
4: Mas não é mais, cara, é Dambev.
2: Pois é, mas Dambev, ela continua. O mercado dela é lá, né?
4: Mas vendendo pra mim.
2: Se eu fosse o CEO aí da marca Polar, eu lançava uma edição da Polar que tu abre assim, quando tu puxa aí.
4: Boa. Vamos ver.
9: Queria que eu quero com uma rasgada, velho, que nem tu mesmo. Amanhã às 8:30 da manhã eu quero ir lá fazer o desquite. Não quero nunca mais saber. Agora eu vou lá na Helena, vou falar com ela, ver se eu me acerto com ela. Se eu me acertar hoje, eu já vou posar lá e nunca mais. Nunca mais, vadia de bosta. Nunca mais. Vadia de bosta.
4: Essa vaca, vaga.
1: Vadia de bosta, fazia horas que eu não ouvi.
4: Homens do Brasil nos próximos meses.
2: O que é isso?
4: Homens do Brasil nos próximos meses.

0: por um momento difícil. Oi. Se o senhor não cooperar...
1: Não, eu quero cooperar. O meu plano é o seguinte, pegar o fone de ouvido com você, ver o filme e dar algumas risadas de modo, assim, bem cooperativo.
2: Algum problema, senhor?
3: Aí chega por isso.
1: Não, eu acho que não.
2: Poderia vir comigo ao fundo do avião para conversarmos?
1: Conversar sobre o quê? Não há nenhum problema? A aeromoça ficou me ignorando enquanto eu pedi o fone.
2: Fique calmo.
1: Não, eu tô calmo. Qual é o problema de vocês?
2: Vocês?
1: Não, peraí, pelo amor de Deus. Eu não me referi à sua raça, não. Eu tava falando de vocês dois.
2: Senhor, eu não vou tolerar nenhum tipo de comportamento racista nesse avião. É um momento muito difícil para o nosso país.
1: Não, eu sei disso. Eu não sou racista. Eu só quero assistir o filme. Peraí.
2: Eu só vou dizer mais uma vez, senhor. Fique calmo.
1: Eu tô calmo!
4: Que merda.
5: É assim.
4: Tá bem assim.
6: Viu, Jimmy? Já que ninguém fala contigo, tu nem participa mais do Bem Louco aí. Como é que tá a tua programação da tua banda?
4: Coitado.
6: Vão tocar pra onda? Agora os meses seguintes aí.
4: Ninguém falou.
5: Bem Louco.
4: Acabou com o Jimmy agora. Foi pior do Jalson. É o árbitro, entende? Futebol. Aqui ó.
5: Meu Deus.
4: Ó, louco. Aqui ó.
6: Viu, Jimmy? Já que ninguém fala contigo, tu nem participa mais do Bem Louco aí. Como é que tá a tua programação da tua banda? Vão tocar pra onde? Agora os meses seguintes aí.
4: Vão tocar pra onde, Jimmy?
5: Ah, Luiz, aí tem louco.
4: Aí tu me quebra, louco.
5: Vai, eu não vou conseguir responder.
4: Vamos pros vídeos, então.
5: Abraço, Luiz. Obrigado, hein, cara.
4: Vamos pros vídeos do Luiz, então. Vamos lá.
7: Parte da galinha tem mais pena.
4: Vamos lá. Parte da galinha tem mais pena.
7: Parte da galinha tem mais penas. Uma parte de fora.
4: Boa, mais uma.
5: Boa.
7: O que é um pontinho preto no avião? A aeromosca.
4: Aeromosca.
7: O que o extraterrestre foi fazer em São Paulo? Foi ver o tio ET. Qual animal mais velho do mundo? Eu acho que é a zebra, porque ainda é em preto e branco.
4: Esse aqui é muito bom, cara. Esse aqui é muito bom, do vizinho colono, aquele, como é que é? O colono vizinho. Olha lá.
8: Fraqueza. Ah, mata feia coisa.
9: Parece que é amarelão.
4: Nutricionista amarelão. Olha lá, ó. Ele medindo
8: o carro. Senta aí que eu vou ter que passar uma dieta nova.
4: Cuida.
8: De manhã nós vamos passar para duas fatias de pão caseiro com nata e chimia. É importante tu colocar sempre a nata por baixo da chimia, tá? Daí mais 3 ovos fritos na banha de porco, tá? E um copão bem grande de leite de vaca. Tá. De meio-dia, 3 pratadas de polenta recheada, mais carne de panela com bastante tótio e maionese caseira.
9: Maionese pode ser de batata, mandioca?
8: Pode, ali é a gosto.
4: Ali é a gosto.
8: E coloca um repolho pra dar uma equilibrada. De sobremesa, pudim e sagu. Pudim. E depois uma bergamota que ajuda na digestão. Tá? De tarde, no lanche da tarde, então uma baciada bem grande de grostoli com mate de leite.
4: Meu Deus.
8: Tá? Mate de leite. E de noite, pra fechar, pão frito com salame, mais ou menos umas 500 gramas. Tá?
4: 500 gramas.
8: E mais um queijo colonial e agora um salame cozido na água. Tá? Aí.
9: Tá.
8: E vinho à vontade.
4: Agora.
9: Viu, mas se fizer tudo isso, me passa a fraqueza daí.
8: Olha, se tu tiver disposição pra comer tudo isso aqui, tu vai ter disposição pra fazer outras coisas também.
4: Mais uma do Deuri.
10: Eu paguei ela pra namorar com ela. Ela deu uma lambida na boca do c... Vai pagar que eu sou um homem. Ela pegou na costura. Pode botar.
11: Chega arrepia.
10: Cheguei em casa, entrei no quarto, fechei e achava a mamãe. Foi aí. Esconda a chave, porque se eu sair eu dou.
12: Olha o tamanho da lesma dentro do box. Eu fui sair do banho, olhei pro chão. Cara, é maior que a minha mão. Cara, não é uma lesma. Não é uma lesma. É o braço quebrado.
13: Tava louca pra ver o Hernanes jogar, mas infelizmente
14: entrou,
13: não deu, entrou no segundo tempo, mas não deu pra sentir o sabor da bola do Hernanes, porque...
5: Oi? Que isso, mãe?
14: O balão tá louco.
5: Que isso, cara? O sabor da bola do Hernanes.
15: Essa música aí é uma homenagem à minha irmã que faleceu recentemente aí, né? Ela faleceu afogada e essas são as últimas palavras que ela deixou.

0: Ai, comadre, assim, ó. Com essa até ele tenta se limpar comigo, mas ele se supera cada cagada, né? Daí, tá, ele disse, mulher, tem aniversário de casamento, as coisas tão murchas, as coisas tão indo só ladeira abaixo, vamos ir pro motel. Eu disse, vamos então, né? Nossa, me preparei 3 dias antes, assim, o creme bom, aquele do pote de vidro, passei. Chegamos lá no motel, fica 10 quilômetros daqui, o Deucrest esqueceu o remédio da pressão, e se ele não tomar, ele corre risco de bater as botas. Eu disse, volta que eu não vou voltar junto, me fez mal a viagem pra vir. Voltou. Quando deitemos na cama, o homem já roncou. Não é que ele tomou o meu faixa preta pra dormir, achando que era da pressão? Nada acordava o homem. Resumindo, comadre, fiz 2 jogos de tapete de crochê de banheiro durante a noite. E no outro dia de manhã, o Deucrest acordou e queria assistir Globo Rural na TV.
1: Que louco!

0: Senhoras e senhores, a partir de agora a gente abre o Bem Louco dessa...
1: É, sabe que é inadmissível o atraso agora.
0: É, o quê? É,
1: dois pontos de já tiro do atraso.
0: A gente já tá começando às 18h07, né?
1: É, culpa dele.
0: Então, na verdade, o atraso é inadmissível.
1: É, inadmissível.
0: E daí... O pior atraso...
1: Não. Olha, ele tava pagando café ali, ó. Ele tá rico. Não,
2: a regra é o seguinte:
1: ele tava pagando café pro seu Aníbal, tava pagando café pro Armando. Não, só o coitadinho do Jimmy tomando um copo d'água.
2: Bem louco.
1: O Jimmy só toma no piote, né? E ele tava ali, paga um.
2: Ah, cara, os caras. Eles complicam, né, velho?
1: É.
2: Mas... tipo assim, cara, porque o cara é mais novo, aí os caras acham que pode cagar na cabeça do cara, né, velho?
1: Foi buscar as Andarola, né?
2: Hã?
1: Foi buscar as Andarola?
2: Fui, cara, não achei. Me mandaram de tarde, cara. Ó, o Osmar me mandou a busca lá. Dois par de Andarola.
1: É, eu soube que tu tá trabalhando na oficina agora, né?
2: Mandaram ele amolecer
1: amortecedor.
2: Eu fui em mais de 12 lojas de peça e não achei, cara.
3: Eu queria falar pra vocês que esse negócio aqui do programa, qualquer tipo de alteração que acontece nesse programa, o Gelson me mandou um e-mail, não sei se chegou pra vocês. Porque nós temos um cadastro único aqui dentro do programa agora. Cada um com seu cadastro único.
1: Tá. E quem tem cadastro único tem medo.
3: E qualquer coisa que acontecer agora vai ser colocado no cadastro único de cada um do programa.
0: É isso aí.
3: Ratiô vai levar no cadastro único aqui.
1: Se chegar ao final do ano com o cadastro único cheio demais, ou rasgado, tá fudido.
3: É que nem CNH, vai acumulando pontos.
0: É verdade que o cadastro único daqui do programa é trimestral.
3: É verdade, aí vai acumulando.
0: Aí a gente vai ver quantas vezes a pessoa levou
3: no cadastro único.
0: Cadastro único.
1: Daí... Mas cadastro único não tem ponto, tem as, como é que é o nome?
3: Prega.
1: É o contrário. Se perder muitas pregas do cadastro único, tá fudido no final do ano.
0: Ai, ai, ai, ai, ai. Eu queria perguntar.
1: O segredo é dar calma e ter paciência, pô.
3: Caralho. O segredo é o quê? Desculpa.
1: O segredo da calma é ter paciência, cara.
3: Ai, mas não era tu? Tu tava, não tava lendo um livro aí pra aprender a ter paciência? Como? Não era?
1: Tava.
3: E como é que tá?
1: Não sei, não terminei. Ai. Eu tô invocado.
0: Eu queria saber o seguinte de vocês aí. É, qualquer um, por favor, pode me responder. Qualquer ou todos. Um. Ou todos podem me responder.
2: Qualquer um é tudo.
0: Por exemplo, assim, ó. Bate em mim agora.
1: Ah, não. Não deram nenhum café pro piada, é qualquer um. Eu vou embora,
2: né? É que se fosse pra falar pra alguém importante, ele dizia, senhor Nibla, responde. Não responde. Ele responde, não. Qualquer um vai o Jimmy mesmo.
0: Nós trabalhamos em uma emissora de rádio.
3: É isso aí, uma emissora
0: essa
3: de rádio.
0: Emissora de rádio, ela costuma interagir com a audiência. Inclusive, a gente tem os ouvintes que antes de começar o programa, antes mesmo de a gente falar o WhatsApp e tal, os ouvintes já mandam
2: mensagens com conteúdo.
0: Eu queria dizer o seguinte, que o Lucas Pereira acaba de entrar pro cadastro único, já deu uma advertência, porque ele acabou de apagar antes de entregar o horário todas as mensagens.
1: E o pior, ele fez assim, puta merda. Bem louco.
0: Apaguei
1: as mensagens.
0: Não, daí ele disse assim, manda de volta, manda de novo.
2: Eu não falei nada disso aí.
1: Falou sim.
2: Mas o Luiz vai vir na rádio fim de semana aí no programa aqui da Top.
0: Vai vir aqui?
2: Que o Luiz vai nos idosos lá na linha pinguinzinha embaixo. Luiz Cláudio, ele vai nos idosos lá.
0: Ele vai vir aqui.
2: E ele é do Mato Grupo, dos Cães das Falas.
0: Ele é um dos organizadores.
1: Chacou.
0: E essa pergunta eu acho que...
2: É uma pergunta...
0: Já pensou?
2: Uma pergunta impertinente.
0: Impertinente. O motocão de motos elétricas seria o ideal, né? Seria um paraíso. Sem zoeiras, sem nada. Seria legal.
1: Ela disse que a polícia vai passar a borracha hoje. Vai chegar com calma, vai ficar tudo certo.
0: Vai passar a borracha. Já pensou?
2: É verdade, ia ser bonito, né? Não, sem ter randandan.
0: Aí uma ideia boa para o encontro de motos lá na linha Pingulizinho.
2: É verdade, lá. Mas lá não tem problema.
0: Não?
2: Não, porque nós temos lá na linha Pingulizinho Baixo, nós temos esse encontro de motos. E é especialmente o grupo de encontro de idosos de motos.
1: É, idosos encontro de cadeira de roda.
2: É, o Motoclube Velhos do Asfalto.
0: Velhos do Asfalto. E daí não, os velhos não.
2: Não, não, Matusalém do Asfalto é os grupos lá.
1: E daí o Moto Grupo Caídos no Asfalto.
2: Daí é só baixar o volume do aparelhinho auditivo e deixa que roque.
0: Boa!
2: Claro, não tem problema.
0: É uma boa ideia mesmo, né? É. Porque todo ano começa sempre a mesma coisa, né?
2: É, porque o pessoal reclama, porque estão fazendo barulho.
0: Estão fazendo zoação.
2: Mas também é só dois dias por ano, né?
0: É só dois dias por ano e deu.
4: Esse grupo, nós temos que se juntar ao grupo pra correr atrás dos mosquitos dos negros, por causa do Chico Vira. É. Só juntar todo mundo, mandar aviso pra todo mundo, vai cair um dia pra nós ir atrás do mosquito, do Chico Dunga. Chico Gunga. E vamos trabalhar junto.
0: Vamos trabalhar, isso. Bora. Aí, pode saber que nós vamos sim.
5: Minha mãe me ensinou assim, ó, quando a pessoa é boa, o boteco não estraga, e quando a pessoa é ruim, a igreja não endereita.
0: É um endereita.
1: É
0: isso aí. Vamos lá então para o nosso PDD. I can wake a love a day.
1: Na vida teve várias pessoas que me amaram. Eu infernizei todo mundo.
3: Pessoas que
1: mamaram.
3: Várias pessoas que mamaram.
1: Eu infernizei elas. Sono é aquilo que some quando você precisa dormir e aparece quando você precisa acordar. Normal. Ah, gata, se eu sou bom partido, imagina inteiro, né? Já era.
0: Em vários pedaços.
1: É, hoje é cheio de mimimi com comida, não sei o quê. Eu sou da geração que pegava biscoito no chão com formiga e tudo assombrava e dizia, faz bem pros olhos.
0: Vambora.
1: Come que é bom pras vistas. Coisas que eu não sei puxar até hoje com 50 anos.
3: Saco.
1: Assunto. Saco. E a pitinha vermelha pra abrir biscoito sem arrebentar o pacote inteiro, cara.
3: Verdade.
1: Que raiva que dá aqui, mano.
3: E a do queijo que diz abre fácil.
0: Da mortadela tá ali.
3: Abre fácil. Abre sim, bem fácil.
1: Tem louco. Me chamou de amor. Eu já chamo logo de vida, né? Golpe é igual. O que é vida? Acabou, cara.
4: Minha vida, olha,
1: cala a boca.
0: Cara, mas esse negócio de vida,
1: ódio dessa
0: de
1: voz,
0: amor, de amor em.
4: Por que tu ódio, Arno?
1: Tu dá uma facada ali.
0: O comediante lá, o Chris Rock, lembra?
1: Chris Rock.
0: Esse vídeo do Chris Rock, agora você fala, ai, amor, vida. Diz que o seguinte, só as mulheres, as crianças e os animais são amados incondicionalmente.
1: Os homens,
0: nunca. Os
1: homens enquanto você provém.
0: Exatamente. Os homens querem as mulheres querem saber o que o homem, que quando a gente conhece uma mulher, a gente, pá, o cara, como é que ela é, né? Tal. E aí entre elas, as mulheres, bah, vem cá, onde é que ele trabalha, o que ele tem, não é?
3: Eita.
1: Exatamente então, isso.
0: Faz a vozinha agora.
4: Ai, que ótimo, tem que falar assim.
1: Olha, o fato de alguns invertebrados sobreviverem por mais de 650 milhões de anos sem cérebro, dá esperança muitas pessoas.
3: Não entendi o que tá apontando pra mim.
1: Principalmente alguns que votam. Olha, eu não sou uma pessoa legal com fome.
3: Quase ninguém é.
0: Já avisou.
3: Com fome e com sono.
1: E aí, me dá teu telefone? Saudade quando era uma cantada e não um assalto.
3: Olha, sobre isso tem um telefone anotado aí no papel em cima ou não?
0: Deixa, tem fora.
1: Olha o TDAH. Olha um apaga as mensagens, outro bota fora. Sobre o teu final de semana. 1.000 subirão a serra. 10.000 descerão pra praia. 30.000 irão pro Rio, mas tu permanecerás em casa.
3: Permanecerá
1: em casa. Pobres, 54 anos.
4: Tem louco.
1: Os franceses bebem, comem pão, queijo, chocolate e são magros. Conclusão, quem engorda é tomar banho.
3: É verdade.
1: Eu já descobri que só existe tanto influencer porque tem um monte de idioter. o limão. O limão é outro nível.
3: É.
1: Na água quente é chá. Na água fria é limonada. No peixe é um tempero. E no sovaco é um perfume. Dói muito amar sem ser amado. Mas eu digo que é pior dormir sem ter jantado, né, cara?
3: Meu Deus
1: do céu, que tristeza. Sei que eu não sou o homem dos teus sonhos.
3: É
1: tenho
3: louco.
1: Certeza disso. Mas você não seria capaz de sonhar tão alto.
4: Eita!
6: bem louco.
1: Por trás de toda a mulher zangada, existe um coitadinho de um homem inocente que não tem a mínima ideia do que fez de errado.
6: Ora, ora.
1: É. Dizem que estresse causa perda de peso. Eu não sei como é que eu não tô invisível. E a última desse bloco, na cama, eu sou um animal. É. Consigo cagar deitado e nem me importa.
0: DDD! Vamos lá, bem louco na Top 104. Esses dias eu vi um vídeo aqui nos caras de Santa Catarina jogando uma carretinha inteira de pitaia fora. Não tinha preço, cara. É. As pessoas têm que comer pitaia.
6: É, se atraca.
0: Tu come pitaia, Arno?
1: Cara, de vez em quando.
6: E a pitaia, ela é uma.
0: Mais vezes. É um cacto.
6: Fruta prática de comer, né?
0: É cacto.
6: Corta e vai.
0: Tem umas frutas que não são fáceis de comer.
6: Não, tem mais trabalho.
0: Tem umas que dão mais trabalho.
6: O cara lida pra comer.
0: Ah, o cara lida pra comer.
6: Agora isso aí não, é só
1: cebaba todo.
6: Aí cortou, pau.
0: Caldeira Fagundes, na tua opinião, qual é uma das frutas mais difíceis de se comer? Caldeira Fagundes, o que que o senhor acha?
2: Mas olha, rapaz.
0: Pensando.
2: Acho que é a
0: jaca, né?
6: A jaca é difícil.
0: Jaca é grande.
6: Porque é grande, é pesado.
0: Sim. Mas a jaca, depois que tu abre...
2: Jaca é igual a mulher fica... bonita também. É.
6: Não, você não come sozinho.
0: Não come sozinho.
2: Bem louco.
6: Quer dizer, tu acha que vai comer sozinho.
0: Tu acha que vai.
6: Mas tu não vai dar bem conta. Louco, vai levar... Quando tu chegou na metade, começa a dar um enjoado. Porque ela tem um cheiro enjoado, a jaca.
1: É. Tem uns pelos.
6: Não tem pelo.
0: Ai, ai, ai, ai, ai. Muito bem. Olha só, tem uma fofoca pra contar aqui.
6: Mais uma, chefe.
0: E é de uma fonte de confiança.
6: Fidedigna.
0: Olha só, a fofoca é a seguinte.
6: Quem é o fofoqueiro?
0: Que o Arno confirmou. Não posso.
6: O Arno confirmou.
0: O Arno confirmou que dormiu com o Maicon em um biliche. Só os dois. Pensa na alegria do Arno. Diz que abraçadinhos, Arno.
6: Acho que vai.
1: Tá aqui, pai.
0: Ah, Arno,
1: abraçado.
6: Tem não.
0: Abraçado.
1: O Mike tava de costas.
0: Fala, Lucas.
6: Vocês viram esse lance da mulher que levou um carro idêntico, por engano, lá em Mafra?
0: Não. Que Mafra?
6: Não adivinha que carro que era?
0: Não. É.
6: Uma Compass.
0: Barbaridade.
6: A mulher levou o carro idêntico por engano e percorreu 60 quilômetros com o veículo errado.
2: Bem louco.
6: Ela foi até São Bento com o carro.
0: Barbaridade. Cidade vizinha.
6: É. A mulher de 65 anos levou um carro quase idêntico. Saiu de um restaurante em Mafra e tinha dois Compass. E aí o que que ele abre por aproximação, né?
0: Aproximação.
6: Sim. E aí ela entrou, apertou o botãozinho, ligou o carro e foi.
0: Claro.
6: Só que ela entrou no carro errado, né? Que o outro tinha deixado a chave no carro.
0: Barbaridade.
6: E aí quando ela se aproximou do carro dela, abriu o dela e o outro já tava aberto. Já ela tava entrou aberto. No outro.
0: Exato.
6: E ela entrou no outro e saiu, foi embora. E aí quando ela tava lá em São Bento, ela começou a procurar umas coisas dela que estavam dentro do carro. E ela pensou, meu Deus, roubaram as coisas do nosso carro. Já tava falando, ela tava com o marido querendo ir pra delegacia. Porque tinham roubado as coisas de dentro do carro dela. E o outro dono do Compass que ela tava, na verdade, já tinha chamado a polícia e estavam desesperados atrás do carro.
0: Daqui a pouco ela volta.
6: Ai, ai, daqui a pouco identificaram, né? Com a ajuda das identificações, né? Das câmeras que identificam as placas. Conseguiram identificar e entrar em contato com a mulher. Que achou que tinham roubado as coisas dela dentro do carro.
1: Que achou levou que tinha o carro. Zebra.
6: É, imagina, o carro.
0: Levou o carro trocado.
6: O carro da mesma cor. Ela pegou, entrou, o carro abriu, foi embora, né?
0: E teve que pagar a gasolina pro cara, né?
6: Meu.
7: Vai comprar um estrela. Pra comer gorda, tem que ter uma coisa. Pau. Senão não come.
2: Ou uma lanchonete.
0: O Ceará não perde tempo. O Ceará. Vocês viram ele? Ele tava no vídeo, nos últimos vídeos dele, ele tava a massagista, a moça tava dando entrevista pra ele, ele deitou ele em cima de uma mesa, numa maca, né? E aí começando a fazer a massagem, né? Sim. E ela se esfregando nele, assim e tal, e ele come ali, daqui a pouco. Bom, aí você encaixa o quê? E ela.
1: Mais uma
0: do Bem Louco.
1: Ah, essa é boa.
7: Caiu, Cicinha. Onde vamos colocar?
8: Caiu. No carro. no cá, olha aí, no cá. Olha que bonitinho, vamos lá.
9: Uhum. Próxima palavrinha. Cueca. Cueca, Cizinha. Onde vamos colocar? No.
6: No cadastro único.
0: No cadastro,
6: no cadastro único. Ai, ai, ai.
0: É muito boa. Tem mais um áudio e vídeo aqui, ó.
10: Eu que do nada lembrei. Mulher que não tem pecado, você é religioso.
11: Senhoras e senhores, eu apresento a vocês a mulher que não tem pecado. Ela nunca pecou na vida, porque o pecado está na carne e ela só tem osso.
0: Mais um aqui. Muito bom, muito mais bom. Um vídeo do Bem Louco.
10: Olha o cara de moto, né?
0: O cara de moto. E aí?
10: Eu tava namorando uma cadeirante e vivia atrás de mim, me enchendo o saco. Daí do nada ela disse que ia terminar comigo porque não me amava mais. Joguei fora a cadeira de rodas dela. Adivinha quem voltou a se arrastando?
6: Olha aqui, ó, cara, isso aqui é uma.
10: Meu Deus!
6: Isso aqui é uma constatação.
10: Constatação.
6: Fantástica.
10: Fanática.
6: É, que eu não tinha pensado nisso aqui ainda.
0: A minha presta mulher pediu atenção pra mim pegar um negócio.
10: Ah, pega pão.
6: Pão?
0: Ah, eu fiz uma cagada.
6: Parabéns.
0: Ah, muito obrigado. Ó,
6: fumar faz bem para o meio ambiente.
0: É.
6: Porque mata os humanos.
0: Mata os humanos. É isso aí, se livra deles, inclusive. É. Bom, é isso, né?
6: E tu sabe qual é a pergunta mais feita? Pergunta que é sempre repetida milhares e milhares de vezes. Em Marte, entre os marcianos, o assunto mais debatido, questionado, perguntado em Marte é o seguinte:
0: Por quê?
6: As vencedoras do Miss Universo são sempre lá da Terra?
10: É, cara, eu também acho isso.
6: Né? Nunca uma de Marte ganhou.
0: Nunca.
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13: Não pode falar aham. Uh-huh.
12: Tá bom?
13: Aham.
12: Bem louco.
14: Senueira ou pipueca?
15: Pipueca.
14: Pipueca ou guerguenzuela?
15: Guerguenzuela.
14: Guerguenzuela ou cuecacuela?
15: Cuecacuela.
14: Cuecacuela ou cebuela?
15: Cebuela.
14: Cebuela ou leite em puelo?
15: Cebuela.
14: Cebuela ou raboticueba?
15: Raboticueba.
14: Raboticueba ou casquita de duas buelas?
15: Casquita de duas buelas.
14: Casquita de duas buelas ou paçueca?
15: Paçueca.
14: Paçueca?
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16: Garçom, por favor, me vê uma cuecacuela e eu também vou querer batatitas fritas e se você puder também de sobremesa eu quero um buelo de cueco. Pode ser?
17: Bueno.
16: Obrigada.
12: Bem louco!
18: Se um leão atacasse sua mulher e sua sogra, quem que você salvaria primeiro?
19: Leão.
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20: Coração, cachorro, late, coração. Meu cachorro saiu fora. Meu cachorro pulou fora.
12: Bem louco.
21: Ui, graças a Deus, tu quis vir embora, guria. Tu não aguentava mais aquela festa. Festa estranha, com gente esquisita.
22: Tu tava cansada, né? Tu bebeu horrores, né?
21: Eu bebia.
22: É, ainda bem que eu vim, né, pra dirigir.
21: Como assim que tu veio pra dirigir?
22: Sim, pra dirigir teu carro, né? Tu não bebeu?
21: Eu bebi, mas eu não sei dirigir.
22: Tu não sabe dirigir, então pra que tu tens um carro?
21: Ou não tenho carro? Esse carro é teu?
22: Claro que não, Cesarete, eu também não tenho carro.
21: Como assim?
22: Não mandou pegar a chave em cima da mesa?
21: A chave do apartamento?
22: Meu Deus! Roubamos um carro!
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23: Comadre, não posso dormir sem te contar essa. Eu te falei que sempre que tu viaja acontece as maiores aqui na comunidade. Deixa eu te contar, nós somos no culto, né? Daí, a vizinha aqui de trás, que solita, né? Ficou de levar as velas. Dela disse pro Piazinho, o neto da Mirtes, desce lá na casa da tia, a porta tá só encostada e pega na gaveta da cômoda A vela, que diz que ela fez promessa de dar por não sei quantos anos as velas pra altar, aquelas velas grossas, né? Piazinho desceu. E logo subiu, né? E chegou reto no altar e colocou a tal da vela no castiçal lá. Um pouco todo mundo começou a dar risada. Dizer que o Pia me larga em cima do castiçal um pintão de borracha. E o gurizinho queria acender com o avião e dizia, mas não tem o pavio aqui, tia, tá quebrado.
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3: Não dá pra ver que foi Deus que criou a mulher mesmo. Porque quando você cria algo, mano, esse algo fica com traços seus, fica com filho. Então a mulher não tem traços femininos. Ela tem traços de Deus. Por exemplo, Deus nunca tá errado. Deus é amor, mas se você fizer merda, ele for o consumidor. É uma vez, porra, Moisés estava no deserto, mano, com o povo dele, um lugar chamado Meribá. Pô, eles ficaram sem água lá, mano, ficaram sem água no deserto. Aí Deus falou, Moisés, pega seu cajado e fala com a pedra, que vai sair água. Moisés pegou o cajado e bateu na pedra, duas vezes. E saiu água. Tudo bem, né? Saiu água, deu certo. Passou um tempo, Moisés com 120 anos, 40 anos no deserto já, quase chegando na Terra Prometida. Deus chama ele no monte, Moisés, vem cá. Tá vendo lá, ó, Terra Prometida, Moisés, caramba, Terra Prometida, Deus é. Mas você não vai chegar lá, não. Moisés, por quê, pai? Ele lembra de Meribá? Que eu mandei você falar com a pedra e você feriu a pedra? Moisés morreu ali, meu irmão, nunca chegou na Terra Prometida, porque desobedeceu a Deus. Agora, que outro ser que você conhece? Que quando você faz uma merda, ele finge que tá tudo bem. Te deixa viver tranquilamente. Mas na verdade tá só esperando a melhor oportunidade pra falar. Lembra de Meribá?
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5: Por que você não gosta de ouvir depois, amor?
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2: O Grêmio tem que vencer hoje, e aí faltarão quantos pontos pro Grêmio chegar nessa linha de corte aí?
3: Nessa linha de corte, se ganhar hoje, o Grêmio vai chegar
4: a 31,
3: a 31, né? 44, 13 pontos em 12 jogos.
2: É possível.
3: Aliás,
2: né?
3: 13, né?
2: É
3: porque tem um jogo a menos.
2: Possível.
3: 12, 12 em 13.
2: Perdão, Fiorinho. É possível, óbvio que é possível, mas é possível até de forma rápida, né, Israel? Imagino eu.
4: Na teoria, o Grêmio.
2: Até porque o Grêmio tem que se resolver antes da Copa do Brasil, né?
4: Isso. Tem 2 meses para o Grêmio focar no Campeonato Brasileiro e usar também esses jogos do Campeonato Brasileiro para treinar o time, para repetir a escalação e pegar consistência para enfrentar os 2 jogos difíceis contra o Atlético na semifinal da Copa do Brasil daqui a um mês e 20 dias.
3: Sorteio quinta-feira.
4: O sorteio é na próxima quinta-feira, a ordem do mando de campo. O Grêmio tem jogos, Daniel, bem possíveis de vencer, tanto dentro quanto fora de casa.
2: Inclusive hoje.
4: Só que na teoria isso é possível. O Grêmio tem que colocar em prática.
2: Exatamente.
4: A grande dúvida para hoje é qual o Grêmio que nós veremos hoje. Eu espero ver o Grêmio do último Grenal, pelo menos 30%, 40% daquele Grêmio de quinta-feira, ô Daniel.
2: É, porque tem que manter o ímpeto
4: agora,
2: do Grenal, né?
4: Se for o Grêmio contra o Atlético Mineiro, o Grêmio contra o Bragantino, nós vamos ter uma péssima jornada hoje. Se for o Grêmio contra a Chapecoense, que não jogou tão bem, mas aproveitou as chances que criou, já me serve também hoje. Já me serve. Agora, o ideal seria se o Grêmio pelo menos conseguisse repetir em partes a grande atuação que teve no Clássico Grenal da última quinta-feira, né? E até a atuação que teve no Grenal do Beira-Rio, onde se por um lado não atacou o Inter e não deu muito trabalho para a defesa colorada, anulou o ataque do Internacional e não passou trabalho também. Então, assim, ó, se o Grêmio conseguir reunir um pouquinho do que teve nos 2 clássicos grenais, o Grêmio volta com os 3 pontos hoje de Salvador, Daniel.
2: Israel Mello é o homem de opinião do futebol da Grenal. Agora 7h34, a bola rola a partir das 8 lá no Barradão, em Salvador, no estádio Manuel Barradas. Conosco, Rádio Timbira de São Luís do Maranhão, Rádio Tarumã de Tavares, Rádio Sul América de Rosário do Sul, Rádio Sucesso de Boa Vista do Muricá. 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Léo Oberher nos traga aí mais destaques deste Grêmio que vem de vitória sobre o Inter no Grenal da Copa do Brasil. Brasil, hoje vira a chave e volta para o Campeonato Brasileiro. E qual é a projeção do Grêmio, Obercia? Que há uma projeção neste momento, porque a Copa do Brasil é no final de outubro, início de novembro. Tem tempo para o Grêmio se resolver no Campeonato Brasileiro, né?
5: Tem tempo, e o Grêmio acredita internamente que está no caminho certo para sair dessa briga contra o rebaixamento, ainda antes da parada para a data FIFA. É bom lembrar que daqui 15 dias tem a parada para a data FIFA, e dependendo quantos pontos o Grêmio conseguir conquistar nesse momento até a parada para a data FIFA, o Grêmio já entende que poderá se distanciar e abrir uma certa vantagem para a zona de rebaixamento. Só uma curiosidade, eu fui pesquisar quem foi Manuel Barradas. Ele nasceu no dia 23 de outubro de 1906, ele é português. Foi um ex-dirigente aí do Vitória e tal, e por isso que o estádio recebe o seu nome. Sobre o Grêmio não tem o Francis Amuso nem o Giovanni Cabral, por isso que, entre aspas, o Pavon é improvisado na ponta esquerda hoje, como é que faz tudo, né? No jogo contra a Chapecoense ele jogou em três posições diferentes durante a partida.
6: É verdade.
5: Lateral direito, foi ponto direito e ponto esquerdo. Não tem Amuso, não tem Giovanni Cabral, e pelo menos do meio pra frente, no banco de reservas, o Luiz Castro tem praticamente só quatro jogadores, né? O Riquelme, o Bright White, o Matheus Nascimento e o
4: Enamorado. E hoje, como será? O Pavon vai jogar pelo lado esquerdo e o TT pela direita, naquela questão do ponto invertido?
2: É uma dúvida, né?
4: Ou eles fariam o básico, que eu acho que seria até melhor, sabe, Ober? E Dani, eu acho que seria melhor. Pô, bota o Pavon na direita e o TT na esquerda, o ponta original no seu espaço original. Pavon, em vez de ser o ponto invertido, né?
5: Pavon, provavelmente que... vão ficar de pé invertido. O TT não joga do lado esquerdo.
2: E o Pavon que realizou o sonho dele, né? Ele conseguiu cortar pra esquerda e fazer gol de canhota.
4: E olha só, o que o Ober falou, uma coisa interessante. O TT não consegue jogar no lado esquerdo. Cara, ele tem habilidade, ele tem força e velocidade. É só cruzar pro Carlos Vinícius. O Carlos Vinícius mostrou no Grenal que se a bola chegar nele, ele faz gol.
2: No meu ponto de vista, nem no lado direito ele consegue jogar, né? Mas tomara que hoje ele... Eu vou pegar a frase do Israel Melo. Tomara que hoje ele me queime a língua. Mas até aqui tá difícil a vida do TT, né? Tu também concorda comigo, Corneteiro? Concorda comigo?
5: Concorda comigo?
2: 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Conosco, Rádio Sucesso de Santa Cruz do Sul, Flávio Fiorin. O que mais temos na quarta-feira, hein, Fiorin?
7: Quarta-feira?
2: Ah, perdão. Na segunda-feira, Fiorin.
7: Pois é, hoje então.
2: Na quarta-feira tem outras coisas.
7: Tem, né? Muita coisa legal também. Hoje, além do jogo do Grêmio, destaque para a Série C. O Paysandu está perdendo para o Brusque por 2-1 lá em Belém. Marcinho, gol do Paysandu. JP Martins e Marlisson, os gols do Brusque. Copa Paulista, Paulista 2, Grêmio Prudente 3, o Grêmio Prudente classificado. E temos também aqui na Copa Paraná, Londrina 3, São Joséense 2, Atlético 0, Parnavaí 3. Na Copa Santa Catarina, Metropolitano 2, Marcílio Dias 5. Na Itália, Cagliari 1, Lecce 0, Udinese 1, Lazio 2. Na Espanha, Retafe Celta 1-1, Elche 2, Real Sociedad 3. Em Portugal, Estoril e Arouca 0-0. E na Argentina, em andamento, Barraca Central e Argentino Júnior 0-0. Daqui a pouco tem União de Santa Fé e Instituto de Córdoba. E na Copa do Mundo Feminina, hoje, Coreia do Norte 2, Portugal 0. Nova Caledônia 0, China 5. Costa Rica 1, Colômbia 3. E a vitória da Espanha sobre a Nigéria por 2-0.
2: Muito bem.
8: Ô, Dani.
2: Diga, fala, Gesiel Elia.
8: A gurizada tá com a foto pronta lá, eu e o Júnior Russo, olha lá, coisa linda.
2: É, essa aí que eu recebi.
8: Que coisa linda, maravilhoso.
7: Fez gol o Júnior Russo ou não?
8: Não, jogou de zagueiro, já zagueiro de sobra.
4: Do lado, pessoal. De um lado nós temos um craque, um gentleman, né? E do outro lado nós temos o Gesiel Elias.
2: Eu até vi aqui de relance que um ouvinte perguntou pelo WhatsApp da Grenal e que qual era a cor da tua roupa, né? Do teu fardamento. Tá aí, né? Todo de preto. Men in Black.
8: Árbitro bom, usa preto, barba bem feita, meia até o joelho e calção masquete.
2: Eu ainda não entendi a questão da barba. Essa eu confesso que algo que eu ainda não entendi, mas tudo bem, tá tudo certo.
8: Autoridade de barba não passa a respeito. É do meio militar, né?
2: O Oberger não passa credibilidade a respeito, então.
8: Aqui na Rádio Grenal, como repórter, que ele faz brilhantemente. cumprimente a sua
4: autoridade
8: sua função,
4: de barba não passa respeito.
8: A autoridade de barba não passa respeito.
6: Tu serviu, já?
9: Tem uma, eu até concordo. Até o campo. Eu tenho um determinado ponto que eu concordo contigo sobre essa questão aí. De autoridade com barba não passa respeito.
8: O quê?
9: Não, deixa.
8: Não, mas isso vem do meio militar, do meio do servir, do meio do viver a vida de quartel. Agora com esse quartel de hoje em dia, que pode tudo, tá tudo certo, pode ser que. Mas só que antigamente não podia.
9: Tu serviu, José?
8: Tu chega até o campo, até o rio da cara do
9: tu
8: comandante.
9: Serviu, não?
8: Tchau.
9: Serviu?
8: Antes de ir pro campo, fui dispensado.
9: Entendi.
8: Antes de ir pro campo, fui dispensado.
9: Tá bom.
8: Mas eu servi no quartel dos bombeiros lá da minha cidade durante 12 anos. Não é regime militar, mas aprendi que lá tem que arrumar a cama, tem que lavar a louça, tem que fazer tudo o que tem que fazer.
9: Entendi. Já fez suco pra alguém lá ou não?
8: Não.
9: Tá bom.
8: Esse negócio de mergulhar o saco dentro do suco, isso aí é coisa de,
9: cara,
8: de FDP fazer.
9: Cara, nada a ver o que tu tá falando.
8: Não,
9: cara.
8: Mas é verdade isso
9: aí. Ô, Israel Melo, tu és, assim, um crítico do Luiz Castro, né?
4: Agora não mais até o final do ano, porque eu prometi.
9: Diferente bem do Oberger, que defende o Castro, né?
4: Agora não mais até o final do ano.
9: Mas é isso que eu queria saber. A classificação na Copa do Brasil, a vitória retumbante no Grenal, mudou a tua maneira de ver o técnico gremista?
4: Não, não mudou a minha maneira de ver o técnico gremista, mas eu ganhei um respeito, ele ganhou o meu respeito por causa que ele conseguiu um feito que ainda ontem a gente estava olhando. E somente quem foi o técnico do Inter campeão da Copa do Brasil em 92?
9: Ah, não lembro quem era, Fiori.
10: O delegado Antônio Lopes.
4: Antônio Lopes. Somente Antônio Lopes conseguiu tal feito,
9: Daniel Félix.
4: Né? Tem problema. Às vezes a gente esquece.
9: É um prazer trabalhar com você aqui.
4: Somente o Antônio Lopes havia conseguido tal feito de eliminar o arquirrival no mesmo ano em duas competições diferentes. Em 92, Antônio Lopes, e agora Luiz Castro em 2026. Então, ele ganhou o meu respeito, mas ainda acho que ele está devendo, e muito, em relação a rendimento, em relação a entrosamento do time, jogadas ensaiadas. Ainda não consigo ver na sua totalidade o que eu gostaria de ver de Luiz Castro no comando do Grêmio. Ganhou pontos comigo, embora isso não valha muita coisa, mas ganhou pontos comigo.
9: Não, eu ia justamente tocar nesse...
4: Não serei tão crítico agora, não vai me fazer pataquada.
9: Só,
4: né?
9: Não me faz te pegar nojo.
4: É,
9: né?
4: Não me faz te pegar nojo, não me vem depois um baita clássico Grenal, de uma baita vitória, onde eu consegui ver o dedo do treinador no time, a ele, onde eu consegui ver o treinador treinando aquele time até dentro de campo, ali na beira do gramado, sanguíneo, vibrando, cobrando, algo que eu até dizia, pô, o cara fica só com a mão na cintura, com a mão nos bolsos, na casa-mata sentado.
9: Mas ele farda
4: sentado.
9: Bem, né? Ele farda bem.
4: Não, ele é estiloso. O cara é o cabelo branco,
9: Eu até ia dizer o seguinte, é importante sim a tua avaliação sobre o Castro, porque assim como tu, outros tantos gremistas têm este mesmo sentimento, né? E todos nós, analistas, comunicadores, cada um tem uma maneira de ver. O Oberherr, por exemplo, vai me trazer agora um sentimento de dentro do Grêmio. Não dele, mas a informação, porque o dele eu já sei, e todo mundo já sabe. Mas a informação de dentro, porque o Oberherr sempre disse, isso eu preciso assinar embaixo dele aqui, o Oberherr sempre garantiu a permanência do Castro, sempre. Até chato em muitos momentos aqui, mas ele sempre garantiu.
6: Complicado ter razão, né?
9: Mudou, aliás, mudou não, fortaleceu lá dentro do Grêmio. Bom, antes tem o Jair Ventura, né, Oberherr?
6: Isso, Jair Ventura tá falando.
11: São constatações, não são desculpas. Hoje a gente vem com menos 3 jogadores do último jogo também. A gente perdeu o Ramon machucado, a gente perdeu Kaká suspenso e o Wallace machucado. Então, quando você tem 20, 30 pilares, você vai perdendo 10, 15 pilares desses, 50%, você cada vez fica com mais dificuldade de manter o que vinha sendo feito, como você falou com o Kaique no início do ano, mas... os nossos torcedores não querem saber das perdas, mas a gente tem que fazer constatações e a gente tem que se reinventar. Mesmo com tantos desfalques, a gente tem que vir aqui hoje e voltar a vencer. Sobre o que vai acontecer de cada vitória, derrota, empate, né? Não é o treinador que decide, são sempre os responsáveis. Mas a gente vê, né, aí outras equipes que vêm passando por momentos delicados. O Diniz chegou a 4 derrotas consecutivas, o Inter está 10 jogos sem vencer e a manutenção do trabalho. Então, acho que quando a nossa diretoria nos reúne e dá uma coletiva, não é prestigiando os resultados, né? Porque os resultados oscilam, mas é acreditando no trabalho que vem sendo feito, independente dos resultados.
5: Tá aí, Jair Ventura, não fique preocupado, você que tá do outro lado, tá, o teu rádio tá funcionando normal, é só ele que tem o sotaque cariocas, os cariocas falam
9: chiado,
5: porque ele
9: dez,
5: é carioca.
9: 10 jogos. Filho do Jairzinho, né, o furacão da Copa de 70, mas eu queria...
4: Bom treinador. Eu queria abordar
9: contigo isso, Berger. Dentro do Grêmio, saiu muito fortalecido o Castro depois do Grenal e pra sequência do Campeonato Brasileiro?
5: Não. Ele já estava fortalecido antes.
9: Tá, mas não mudou nada, então, o sentimento não, da
5: assim,
9: direção?
5: O sentimento da direção é que continuou o trabalho. Claro, muito felizes porque já, conseguiu a classificação, já. Mas no meu ponto, a única coisa que mudou é que a direção do Grêmio entende que o torcedor comprou um pouquinho mais a ideia. Só isso. Mas a direção, diretamente com o treinador, não mudou nada.
4: Já assistiu a série Ted Lasso?
9: Estou assistindo.
4: Está assistindo.
9: Estou na primeira temporada.
4: Primeira temporada. Então, o que ele colocou no seu vestiário? Ele colocou uma frase que é believe, é acreditar. Ou seja, caraca, ele coloca. Para quem não assistiu a série Ted Lasso, né, na Apple TV, o Ted Lasso, o treinador, quando ele coloca um cartaz com a cartolina escrito Believe, que é acreditar, que era a mensagem que ele tinha para seus jogadores, acreditar sempre, né? E aliás, a quarta temporada tá espetacular, porque agora ele assumiu o time feminino. Luiz Castro deve ter colocado uma frase que o Berrer, Leonardo Berrer, deve ter ajudado ele a colocar no vestiário do Grêmio. Também escrito na cartolina, escrito assim, ó, que é uma frase de Gabriel Camargo, nosso Camarguinho, que é colorado. Eu não tenho pressa para estar certo.
9: É, pra ter razão.
4: É, pra ter razão, isso. Então, assim, ó, deve ter essa frase lá agora.
9: No vestiário do Grêmio. 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
5: Castro.
9: Mercado, tá falando o técnico do Grêmio aí.
6: Umas vezes pela dificuldade que os adversários nos colocam, outras vezes nós próprios não estamos nos nossos melhores dias e não conseguimos. Queremos trazer do último jogo, o que nós queremos trazer é isso, é uma grande eficácia defensiva e uma grande eficácia ofensiva. Sabemos que todos os momentos do jogo têm de ser desempenhados com muita eficácia e com muito foco. E é isso que nós queremos da nossa equipa. A equipa encontra-se bem, a equipa está... Nós fizemos um apanhado daquilo que fizemos nos últimos 8 jogos. Nos últimos 8 jogos temos 4 vitórias, 2 empates e 2 derrotas. Não é suficiente, realmente não é tudo aquilo que queríamos. Queríamos muito mais. Mas há sinais de estabilização e queremos agarrar nisso e trazer para este jogo.
5: Está aí o belíssimo Luiz Castro, treinador do Grêmio.
9: E agora ele anda muito de camisa branca, assim, né?
5: E é aberta, né? Vou te botar assim aqui, claro. Né?
8: Estilo Guma, o pescador parrudo.
4: Viu, Dani?
8: Da novela Porto dos Milagres.
9: Lembrei.
4: Ô, Dani. Essa frase do Luiz Castro, essa análise que ele fez na reportagem agora pré-jogo, define bem como é que é o Luiz Castro. O Luiz Castro talvez seja um treinador de trabalhos a médio e longo prazo. Talvez para o futebol brasileiro não tenha tempo para que isso aconteça, por causa do imediatismo, do resultado, né? Por isso que na Europa ele conseguiu ter trabalhos mais longevos, né? E talvez aqui no Brasil, se o Grêmio tiver a paciência que o Palmeiras teve com o Abel Ferreira, talvez ele dê frutos como o Abel Ferreira deu no Palmeiras. Só que o Abel ganhou no primeiro ano uma Libertadores,
12: mas
4: né?
12: E o Cássio vai ganhar a Copa do Brasil, vamos ver, meu!
4: Mas também tem ganhar a Copa do Brasil.
9: Mas também tem a diferença que o Abel, ele pedia, eu quero o fulano, e o Palmeiras contratava.
4: Tem isso também, né?
9: Essa questão aí.
4: Mas também não dá pra dizer que o Grêmio não gastou pra não, montar
9: gastou,
4: o time.
9: Gastou, mas não necessariamente com os atletas.
13: Papa, o Abel ganhou a Libertadores com o Luiz Adriano.
9: É verdade.
4: O gol do Breno Lopes.
9: Não, é o Breno Lopes, eu ia dizer agora, saiu do Juventude pra fazer o gol e ganhar a Libertadores.
13: E a culpa daquela Libertadores foi totalmente do Cuca. O Cuca desestabilizou o time do Santos quando ele foi expulso por uma bobice, por causa de uma lateral ele foi expulso. A bola saiu ali, ele fez um bolo e o Palmeiras manteve a calma, o Santos desestabilizou.
9: O Beludo?
13: Ganhou o Cuca da família Beludo, assim mesmo.
2: 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Olhando aqui o Israel Melo, a escalação do Grêmio. Repita a escalação do Grêmio, Léo Berger, por gentileza.
14: Rápido ou devagar?
2: Como você preferir.
14: Eu prefiro devagarinho. O Everton, Diego Caetano, Gustavo Martins, Wallace, Pedro Gabriel.
9: Me irritou um pouquinho mais
14: alto. Problema teu. Noriega, Vila Sante, Krovinovic, TT, Pavon e Carlos Vinícius.
9: Desse time de hoje, Israel Melo, e aí você pode me corrigir, o Oberher também, evidentemente, mas acho que apenas Pedro Gabriel e o TT não são titulares desse time.
4: A tendência é
9: na lateral
4: isso.
9: Esquerda joga Marlon e na frente deve jogar
4: o Amuso. E aí, claro, dependendo
9: do
4: jogo.
9: Ou seja, dos 11 de hoje, 9 titulares.
4: E também tem aquela questão que não podemos dizer que o Cássio não está certo quando ele levantar essa hipótese, até porque deu certo, ele colocou por uma necessidade, mas ele colocou isso em campo, que é a troca do Gustavo Martins para a entrada do Kahneman. E a inversão do Wallace, sai do lado esquerdo e vai para o lado direito. Por necessidade, talvez por questão da grandiosidade de algum jogo, talvez ele faça isso de novo e torcemos para que dê certo novamente, né?
9: Muito
4: mas
9: bem.
4: É isso. 8 titulares desses 11 praticamente já tem definido o técnico Luiz Castro, né?
9: É um ambiente meio escuro lá, né, Léo Abel?
13: Desligaram assim, as luzes do barulho.
9: Há pouco mostraram um take, né? Uhum. Aéreo, o campo muito bem iluminado, mas as arquibancadas, tipo São Januário, assim, as arquibancadas muito escuras.
4: Sim.
9: Enfim, não dá pra. Eu não consegui nem observar bem como estava o público no Barradão, mas não recebe um público tão grande, não, né? O Grêmio veio com a sua camisa azul, é isso, Roberto?
14: Isso, exatamente. Camiseta de número 3, que
9: igual
14: estreou com vitória.
13: Com os Arton na balada.
14: Que estreou com vitória diante da Chapecoense, o segundo jogo que o Grêmio vai utilizar essa camisa, porém, calções e meiões brancos, o Grêmio, né? Quando jogou contra a Chape, o uniforme oficial seria todo ele azul, da cor da camiseta.
9: Você mas... tem essa camisa, o Israel Melo também tem essa camisa aí,
4: também,
9: né?
4: Muito linda.
14: Os identificados têm.
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0: O Grêmio Futebol Porto Alegrense, campeão do mundo, tricampeão da Libertadores, bicampeão brasileiro, pentacampeão da Copa do Brasil. Em campo para enfrentar a equipe do Vitória no Barradão, em busca de mais uma vitória no Campeonato Brasileiro para chegar Flávio Fiorinha. Quem sabe qual posição, que 3 pontos levam o Grêmio hoje?
1: Hoje o Grêmio, vencendo a sua partida, pode trocar de posição com Vitória para 14º lugar. Se vencer por 3 gols de diferença, assume a 13ª colocação, hoje ocupada pelo Botafogo. Aliás, os dois times se enfrentam na próxima semana em jogo atrasado.
0: Muito bem, acho que já estamos com o hino nacional brasileiro sendo executado nesse 7 de setembro. Vamos ouvir.

0: brasileiro executado no Barradão em Salvador, no 7 de setembro, feriado aqui no nosso país, né? A independência do nosso país sendo comemorada no 7 de setembro, o Grêmio enfrentando a equipe do Vitória. Grêmio, portanto, de Everton, Diego Caetano, Gustavo Martins, Wallace, Pedro Gabriel, Noriega, Vila Sante, Krovinovic, TT, Pavon e Carlos Vinícius, camiseta azul, calções brancos e meias brancas, a equipe do Grêmio Futebol Porto Alegrense. Vitória com a sua tradicional camisa listrada em vermelho e preto, e assim vem as equipes para o campo de jogo.
1: Calções pretos e meiões pretos.
0: É, calções pretos e meiões pretos e arbitragem. Deixa eu ver ali, cadê o árbitro?
1: Tava de verde.
2: É de trocura.
0: Ah, o Gesiel já vai tirar pontos da arbitragem, né?
2: 9, então, quando entra de amarelo. Qualquer cor diferente do amarelo é 8.
0: Muito bem,
2: quero. Eu tô ensinando tudo para ser comentário de arbitragem. Inclusive, passei um PDF pro coisa, pro Oberhel, é o Oberherno. Tu bota ali, tudo ali, tem tudo como fazer. Tem tudo como fazer. Só perguntar pro marido de vocês, e o marido de vocês ensina.
0: Muito PDF, bem. 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A bola vai rolar em Salvador, vai começar Grêmio Vitória. 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
1: tá mais
0: não,
1: magro,
0: não te custa nada, tô mesmo, não te custa nada, deixa o like, mas quem mais tá mais magro?
1: O Luan Cândido, na imagem parece que era 2 quando tava no Grêmio.
0: Exato.
1: A bola chudinha assim, era um tanque, né? Agora no Vitória
3: tá magrinho, olha. Né?
1: Hã?
3: Tá magrinho, né?
1: Perdeu uns 30 quilos esse magrão aí.
0: É, emagreceu.
1: Caraca!
3: Tem... Dizendo, tá fácil vir jogar aqui, os caras se largar, né?
1: Tem que como... é bom o X com o Cuca,
0: né? Aí é bom, né?
3: Não, porque o Monsalve vai virar ídolo no Estudiantes. O Cristaldo já virou ídolo no Tajeres. Né? O Arezzo virou ídolo no Penharol. O JP Galvão tá lá... Como é que é?
1: Lavando a alma.
3: Tá detonando no México.
1: México.
3: O Luan Cândido é titular no Vitória.
0: O Ronaldinho tá bem na Itália também.
1: Itália.
4: Eu queria ser titular do Vitória, na real.
0: Tem risco do Luan Cândido hoje executar a lei do ex ou...
3: Não, Israel? Não, espero que não. Espero que hoje ele seja aquilo que ele foi no Grêmio, o Luan Cândido.
0: Tá bem.
3: É, entregador de paçoca, né? Comparecedor apenas da tesouraria no final do mês. Espero que hoje ele seja Luan Cândido.
0: 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O único ponto, né, que eu, como evidentemente mala que sou, em todo jogo eu falo, é a questão só o número nessa camisa aí, que para visualização na TV, por exemplo, e no estádio não é o ideal, né? Fica, dependendo do ângulo, fica mais escuro, enfim, mas é uma linda camisa essa camisa do Grêmio aí, sem dúvida nenhuma. E até achei que o Grêmio ia utilizar menos essa camisa aí, porque normalmente a terceira camisa vai muito usada, né?
1: Se ganhar jogo com o Pinchot, lembra 2015, aquela degradê do Grêmio, o Grêmio começou a enfileirar vitórias, sim. Começaram a usar em todos os jogos.
3: Ô Dani, em 95, né, aquela camisa azul celeste que ficou lendária, aquela camisa do Grêmio, era muito
0: mas
3: usada,
0: aquela,
3: né?
0: Era a segunda camisa, não era a terceira.
3: Mas a branca também foi muito usada, aquela que tinha as listras aqui,
0: sim,
3: ó,
0: sim.
3: Perto do peito.
0: Parece
3: também
0: um raio,
3: foi,
0: né?
3: Isso, foi muito usada também.
0: É, os guris do raio. Vai começar o jogo em Salvador, no Barradão. Sávio Pereira Sampaio vai apitar e vai dar início à 20ª... Ih, rapaz, o que aconteceu? O Everton tá caído no chão.
1: Exatamente.
0: Ué?
2: Barbaridade. Mas se eu dissesse que eu sonhei que o Everton tinha se lesionado...
0: Não, mas só um pouquinho, até pro ouvinte entender, né? O jogo não começou e o goleiro do Grêmio, tá, Everton, está caído no gramado. Ele está deitado no gramado.
3: Ele levantou, ele sentiu algo ali, ele foi... Tá mostrando o replay agora.
1: Se começar a partida sozinho, ele se deita no chão, coloca as mãos...
0: Mal-estar, será?
1: Talvez. Ele coloca a mão na barriga, assim, na altura do estômago. Mas antes da partida começar, já cedo, Everton.
0: Não, e olha...
1: Tô de sacanagem.
0: Eu nunca tinha visto isso, tá?
1: Eu também não.
0: Nunca tinha visto isso.
1: Eu já vi goleiro pegar celular antes do jogo por causa de uma campanha,
0: sim,
1: e tal.
0: Sim,
1: mas
0: aí sim. Não, mas preocupante, tá? A gente tá tentando aqui até manter, né, a brincadeira, mas preocupante. O Everton desabou antes da bola rolar, antes do jogo começar.
3: E sinceramente, se for alguma coisa, Dani, de mal-estar... de, sei lá, de alguma coisa na cabeça, no estômago. É até bom o Luiz Castro fazer o que ele tá fazendo agora, mandar o Gabriel Grando pro jogo.
2: Já aviso, né? Já, por questão de regra, tá? Se tiver que trocar o goleiro, não conta como substituição,
3: porque aí,
2: o jogo não
3: e iniciou. E aí, por exemplo, o goleiro reserva.
0: Gisele,
3: aproveitando a questão, se o Gabriel Grando entrar no jogo, o goleiro que ficou de fora da lista, ele pode ser chamado para entregar o banco?
2: Pode integrar o banco de reserva.
3: Porque aí o Grêmio vai ficar sem reserva no banco, né?
2: Pode integrar o banco de reservas.
1: Boa. Na verdade, o Everton pode ficar no banco também. Tá, ele tá mal de saúde, mas ele pode ficar no banco.
3: Não, mas eu acho que, sinceramente, eu acho que até por questão de... Claro que o Everton vai dizer que aguenta, mas até por questão de preservação do ser humano, assim, né, cara?
0: Muito estranho o que aconteceu, né?
3: Eu acho que ele passou mal, alguma vertigem, cara, ali, ó.
2: Tonteou,
3: alguma coisa assim, hein?
0: Deve estar muito calor em Salvador, confesso que até não observei aqui a temperatura nesse momento. Mas deve ser isso, né? Muito calor em Salvador, o Everton desabou, uma cena preocupante. O árbitro ia começar, 26, tá quente, mas nada demais, assim, também, né?
1: Tá decente.
0: Mas enfim, vamos ver, a princípio tá indo pro jogo, né, Oberré?
1: Sim, vai pro jogo, tudo certo.
0: Muito bem, então vai começar o jogo em Salvador depois dessa situação aí, no meu ponto de vista, inédita. Nunca tinha visto isso acontecer, o goleiro desabar antes da bola rolar, né?
1: Passa mal com o calor do teu pé.
0: Exatamente. Isso aí é uma verdade. Isso aí agora não posso
5: te corrigir. Ele disse que estava com a visão embaçada e o Wallace comunicou ao banco de reserva.
3: É, vertigem.
0: Muito bem. Vai apitar Sávio Pereira Sampaio. Ele apita, a bola está rolando em Salvador. Vai, tricolor! Mete o pé e vai na fé em busca da vitória diante do Vitória da Bahia. A bola trabalhada pela equipe baiana domina por ali o jogador que é o Britz. Ele abriu aqui pela direita, recolheu o Gemerson. Já fez o toque ali pelo setor defensivo do time do Vitória. Vai trabalhando a jogada. Bola aberta pelo setor de esquerda. Lua Cândida que domina, aquele mesmo que passou pelo Grêmio. Vem no balão, meteu lá pro campo de frente. A bola sobrou lá pela ponta direita. Sai o Everton para cortar. Jogou para fora, arremesso lateral para a equipe do Vitória. Nosso ambiental, dá pra diminuir um pouquinho nosso som ambiental de Salvador. Aí, valeu. A bola de novo ali pelo corredor central. O time do Vitória tenta os primeiros movimentos desse começo de partida. Vamos, vamos, tricolor! O Grêmio busca a vitória diante do Vitória na Bahia. Em mais uma rodada do Campeonato Brasileiro. Estamos aí nos aproximando da reta final da competição. 26ª rodada. Domina o time do Vitória pelo setor de esquerda. Domina por ali. O Gemerson tentou, jogada movimentou, soltou na frente. Vem a zaga do Grêmio pra cortar. Parece bem colocado por ali. O Pedro Gabriel, ele recorta, soltou no meio para Kunovirovic, voltou para Pedrinho Gabriel. Pedrinho recortou de novo a jogada, volta atrás, recua para o goleiro Everton. O Everton domina a bola, já tá tudo bem com ele. Vem na perna direita, dá o balão, solta ali pela lateral direita. A bola chega até onde está colocado o Diego Caetano. Vai se mandar para o campo de frente. Ele puxa o bonde tricolor, enfia a bola. Lá quem tá na direita é o TT, né, o Berger?
1: Exatamente.
0: TT na direita, Pavon pela esquerda. A bola recuada, domina para ali o Gustavo Martins. Arredonda a movimentação, solta de novo aqui atrás para o Wallace. Zagueirão que joga com a camiseta para dentro do calção, estilo Regis Ramos. Abrindo a jogada pelo setor defensivo, lado direito. A bola vem para Diego Caetano. Diego Caetano recua, voltou ali para Gustavo Martins. Mais atrás, recua para o goleiro Everton. Para começar de novo o time do Vitória, começa o jogo pressionando o time do Grêmio. Vem balão para o campo de frente. O Carlos Vinícius tenta ali o combate, não deu. A bola sobra para a equipe do Vitória. Luan Cândido apareceu, tem o combate ali do TT, Luan Cândido tenta partir, meteu lá pelo setor de esquerda, a bola não chegou a sair, ele fez o passe, mas saiu sim. A bola tá fora do campo, arremesso lateral para a equipe do Vitória fazer a cobrança. É o Gemerson ali, é isso, né? Então o Gemerson é pelo lado esquerdo.
1: Esquerdo,
0: é isso,
1: e uma correção, é Jamerson.
0: Jamerson.
1: Isso, Jamerson.
0: Um A. Beleza.
1: E o Luan Cândido tá de zagueiro pelo lado esquerdo.
0: Muito bem, agora o Grêmio domina ali pela intermediária, vem Krovinovic, ele bate na bola, soltou de novo aqui pra intermediária, o somzão é da Grenal. 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Diga, Uber.
1: Outra curiosidade, até pra te ajudar, porque de longe também são bem parecidos, o Vila Sante tá com chuteira amarela, tá?
0: Vila Sante tá de amarelo, muito bem. Aí tem mais o Noriega, tem mais o Krovinovic. Ali são os três homens de meio de campo da equipe do Grêmio. Bola trabalhada na direita, vem ali o Vila Sante, ele soltou de novo na ponta, dominou o TT, tentou uma caneta ali na marcação, a bola foi embora pra fora, arremesso lateral, cobra a equipe do Vitória.
5: Final.
0: 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Final onde, Fiorim?
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0: 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O jogo tá parado, o que que houve, Roberto?
1: Aparentemente uma coisa com o Gandula ali.
0: Não, mas aí é goleira, Gandula, o que tá acontecendo?
1: O goleiro tá conversando com o Gandula lá. Não sei se é alguma coisa que tá fazendo aqui bancada, um sinalizador talvez, mas tava conversando com o Gandula, do árbitro da partida do Gandula.
0: E aí, Jesse?
2: Não consigo identificar.
3: Ah, eu acho que a comunicação ali do...
2: Ah, daí vai acabar a arbitragem, porque hoje em dia os árbitros de hoje em dia, se não tiver radinho pra comunicar a coleguinha, eu não consigo assoprar o meu apito.
0: Acho que deu problema no walk-talk ali do senhor Sávio Pereira Sampaio. Vamos chegando agora a 4 minutos, é um tempo do primeiro tempo, e o somzão da Grenal que passou, já era. 0 pro Grêmio, 0 também pro Vitória. Lá vai Tricolor se mandando ali pela intermediária, tentativa era do Noriega, tá no chão, tem falta, o jogo para. Volta marcada, Ober.
1: Saída de bola da equipe do Grêmio no círculo central do gramado. Noriega foi calçado por trás. Falta para a equipe do Grêmio fazer a cobrança. 4 minutos e 15 de etapa inicial, 0-0.
0: Era Pavon, né? Acho que eu te induzi o erro ali, mas enfim, a falta pro Grêmio já cobrada. Recomeça o tricolor, a bola atrás vem carregando ali no sistema defensivo do time do Grêmio, a bola vem pelo setor canhoto, o campo domina o Wallace, recua para o goleiro Everton, já tá tudo certo com ele, deu uma caída antes do jogo ali, mas agora tudo certo com o Everton, vem lançamento lá para intermediária, Cruve tentou de cabeça, a bola cai de novo ali pelo meio, volta para aqui pro Vitória, domina para ali, Mateuzinho, tentou sair da jogada, tá no chão, tem falta, o jogo para, é falta pro Vitória, o Ober.
1: Agora sim, a chegada da equipe do Vitória no corredor central na intermediária, o Mateuzinho tentou dominar na coxa, acabou sofrendo a carga agora Zinho Noriega, falta para a equipe do Vitória fazer a cobrança, 0-0 o placar, vem para o aniversário Assum, a maior festa da economia, ofertas incríveis para você, faz Assum
0: 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Falta para o Vitória ali pela intermediária, o somzão da Grenal, já passamos de 5 minutos desse primeiro tempo de partida, 0 para o Vitória, 0 também para o Grêmio, 26ª rodada do Campeonato Brasileiro, lá no Instagram, @RDGrenal. Segue a gente, lá, eu tô por lá também, @DanielFélix, narrador. A bola vem de novo para a equipe do Vitória, lançamento aqui pelo setor de ponta direita, tentativa ali que era para o Eric. Já vem novo lançamento lá para a grande área, o René apareceu por ali também, rebote! Bola batida para fora, teve desvio, escanteio para a equipe do Vitória na chegada ali do Zé Vitor Robert.
1: Lançamento para dentro da grande área, desvio no segundo poste para trás, a zaga não conseguiu afastar. E aí, Zé Vitor, na entrada da grande área, de perna esquerda, bate firme, a bola bate no defensor tricolor, me pareceu, no próprio Diego Caeto, a bola acaba indo pela linha de fundo, foi o Vila Sante que desviou de costas, escanteio para a equipe do Vitória fazer a cobrança lá pelo lado esquerdo, Kaique na bola.
0: 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Já cobrado o escanteio, a bola curtinha pro Vitória, vem lançamento aqui para a grande área, chega para cortar por ali o Gustavo Martins, a bola voltou para a equipe do Vitória, lá vem o Leão da Barra, aí tentativa pelo setor de ponta direita, vai carregando para ali o Eric, voltou de novo na intermediária, passou ali pelo jogador que era o Eric novamente, até que o Grêmio retoma essa bola e vai partir pro contragolpe, lá vem o bom de tricolor, bola aberta pelo setor da direita, Pavon domina, esticou na frente, a bola pro Carlos Vinícius, bateu pro gol, golaço! Mas não valeu. Carlos Vinícius recebeu na frente, ele fuzilou sem chances lá pro Lucas Arcanjo, mas pro azar dele, pro azar do Grêmio, tava impedido, Ober.
1: Tava impedido, contra-ataque puxado de 4 jogadores do Grêmio contra 3 do Vitória. TT deu um toquezinho na frente para Carlos Vinícius, que tava na banheira, impedimento já assinalado e confirmado, o placar segue fechado no Barradão, 7 da etapa inicial.
0: O Isla tava impedido, mas parece que o Grêmio tá começando a entender que tem centroavante, que tem que jogar pro cara,
3: tem,
0: né?
3: Tem que jogar pro cara. Não, o Grêmio tá bem no jogo, tá bem defensivamente, claro que os primeiros minutos sempre é de sentir como é que tá o adversário, sentir a temperatura do jogo, ver como é que é a estratégia do Vitória jogando fora na sua casa, então os primeiros minutos de partida é sempre um pouco mais tenso, mas o Grêmio tá se mostrando um time mais calejado para jogar as últimas partidas, e agora esse gol do Carlos Vinícius, que infelizmente foi anulado porque ele tava em impedimento, o erro ali, sabe de quem foi, o Dani? Foi do Carlos Vinícius. Ele deveria ter atrasado a passada dele um pouquinho. É questão de milésimos, é questão de decisão de milésimos de segundo ali dentro do campo. Porque a jogada foi bem construída, o Grêmio conseguiu atacar no espaço vazio. Uma pena que não valeu o gol.
0: Israel Melo, homem de opinião do futebol da Grenal, apaixonada pelo futebol. Vamos juntos no Campeonato Brasileiro, 26ª rodada em Salvador. Grêmio, Vitória, Vitória e Grêmio, placar tá 0-0. 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A bola cai para a zaga do Grêmio, chegou lá para recortar o jogador que era o Gustavo Martins, jogou para fora, a bola sai em arremesso lateral para a equipe do Vitória. Bola já cobrada lá pelo Jamerson, abriu a jogada pelo setor de ponta esquerda, o Grêmio pressiona bem, só que ela voltou pro Vitória, tentativa lá pela ponta canhota, tentativa ali do jogador que era o René, colocou para a grande área, corta a zaga do Grêmio, chegou bem de novo ali o Vitória. Aí o Grêmio domina lá no campo defensivo, pelo lado direito, Krovinovic, sai jogando, soltou no Gustavo Martins, ele tentou arredondar para intermediário, passe errado, vem para a equipe do Vitória, que sai para o jogo ali pela intermediária, domina aqui na direita o Matheus Silva, ele já soltou na frente, tentativa lá pela meia agora do jogador que é o Eric, ele tenta por ali a movimentação, a bola vai cair lá pelo setor de esquerda, Vitória pressiona agora, Vitória pressiona, na bola que passou pelo Tarzia, tentou a jogada pelo setor de esquerda, Vitória vai envolvendo agora a defesa do Grêmio na troca de passes, Tarzia de novo recolhendo para a intermediária, Lua Cândido abriu aqui na direita, vem bola ali para o Brits, Brits esticou a jogada pelo corredor central, vai tentar de longe o Everton. Cara do Vitória agora soltou um pancadaço lá do meio da rua. Só que aí no outro lado tá o Everton ali, o Ober.
1: Tentou ser feliz, o camisa de número 88, Zé Vitor, na intermediária, meteu o balaço. Bateu firme, forte, só que no meio do gol o Everton bem posicionado, encaixou ela, não deu rebote. Quase 10 da etapa inicial, placar, segue fechado.
0: E aí o Grêmio saiu jogando errado, né? A bola foi recuperada aqui pelo Pedrinho Gabriel, ele mandou pro campo de frente, ela vai cair para o Pavon. Pavon deslocado pelo setor de esquerda, vai agora pelo corredor central, abriu a jogada na direita. Então subiu para ali o Diego Caio, então ela chega até onde está colocado o TT. O TT vai ter que se movimentar agora, trabalhou na perna esquerda, soltou na intermediária, ali para o Krov, Krovinovic, era o Vila Sante ali, a bola pelo setor de esquerda, de novo o TT, soltou no Caio, volta para o Vila Sante, Krovinovic pede a jogada pelo setor de intermediária e o Grêmio vai começar tudo de novo outra vez. Já passamos de 10 minutos do primeiro tempo de partida aqui no Sonzão da Grenal, que passou, já era 0 para o Vitória, 0 também para a equipe do Grêmio, e o futebol da Grenal é para Jeb Work Móveis de Escritório. 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O Grêmio acabou dando uma bola de graça pro Vitória, que partiu pro contragolpe. O Grêmio comete uma falta e é uma falta boa demais pra equipe baiana, Uber.
1: O Grêmio tinha posse de bola na saída do campo de defesa, acabou entregando de graça lá pelo lado esquerdo para o Jamerson. Ele entrega para Mateuzinho, tenta o drible para cima do Vila Sante. O Vila Sante faz falta. Era o Tarzia quem levava a bola. Vila Sante fez falta, falta sem cartão, mas é frontal para a equipe do Vitória fazer a cobrança. Vamos chegando a 11 da etapa inicial.
0: É, vamos bater 11 na sequência, agora são jogados 10h47, o futebol vai dar Grenal, uma apaixonada pelo futebol. Vamos juntos com a Rádio Estéreo Vale de Parambi, com a Rádio Cepete Araju de Santo Ângelo. Olha, cidade maravilhosa, cidade de Santo Ângelo, um grande abraço para todos vocês aí que nos acompanham, aí também para a Rádio Cepete Araju. A falta é para a equipe do Vitória pelo Mateus setor Silva. De meia esquerda, Matheus está na bola para fazer a cobrança, vai ser autorizado pelo árbitro, tá ali formado o Tendel na grande área do Grêmio, preocupação ali pro goleiro Everton, lembrando que o Everton caiu no campo antes do jogo, a bola foi colocada pra área, o Everton fala, tira de suco, a bola cai pelo setor de esquerda, rebote do Grêmio, tentou partir ali o Pavon, ele fez o giro na perna direita, inverteu pra TT, que bolão pelo setor da meia direita, TT domina, passou pelo primeiro, dá o combate no segundo, esticou na frente, a bola sobrou aqui pra esquerda, vem pra Krovinovic, ele armou pra dar o passe, não deu, soltou agora no TT, abriu de novo na esquerda, vem o Pavon de pé trocado, bateu pro gol, pega o Lucas Arcan. Movimentação interessantíssima do Grêmio aí, Obe.
1: Com intensidade, contra-ataque puxado na inversão de bola do Christian Pavon. TT limpa dois marcadores e inverte novamente pelo lado esquerdo. O próprio Christian Pavon chega batendo de primeira, de chapa, de pé direito no canto esquerdo do goleiro Lucas Arcanjo, que fez boa defesa e já liga o contra-ataque do Vitória.
0: É, vem aqui pelo setor ofensivo, lado direito, carrega o Matheus Silva. Ele foi lá aprofundando no campo, fez o cruzamento, a bola na grande área, sobe na prensada a zaga do Grêmio para tirar. A bola ficou viva ainda, aproveitou ali o rebote, o Zé Vitor tentou, né? Bateu nela, foi embora pra fora, tiro de meta que cobra a equipe do Grêmio, é isso, 12h20, o Grêmio tem chegado e tem feito boas movimentações no campo de frente, né?
3: Quando o Grêmio tem a bola, Dani, o Grêmio tá sabendo o que fazer com ela, o TT tá em um bom início de jogo, quando ele domina com aquele domínio progressivo já, o domínio direcionado, ele tá indo bem, o Pavon também pelo lado esquerdo, tem apenas um problema quando algumas trocas acontecem, que é aquela questão do entrosamento. Vai lá, Dani.
0: É, porque o lançamento lá pro campo de frente, a bola era pro CV, apareceu bem a zaga pra fazer o corte, recortou lá atrás o Lua Cândido, completa isso.
3: Não, por exemplo assim, ó, o Grêmio errou duas saídas de bola agora, que é aquelas triangulações que eu falei, que o Diego Caíto, o Vila Sante e o Pavon estão acostumados a fazer pelo lado direito, que eles vão ganhando em intimidade entre eles, os três jogadores. Só que dessa vez não tem o Pavon pelo lado direito, é o TT.
0: Olha lá o Caíto, ele fez boa jogada, soltou ali para intermediar, o Grêmio pressiona, a bola passou pelos pés do Vila Sante, voltou para o Caíto, ele tenta o cruzamento do TT, a bola foi embora para fora, arremesso lateral para a equipe do Grêmio. É lá pela ponta direita, jogaram os 13:20, esse é o tempo do primeiro tempo no Barradão. Arremesso lateral para a equipe do Grêmio, tá na bola por ali o Diego Caíto, já autorizada pelo árbitro, movimenta, soltou por TT, lá pela ponta direita, TT deu as costas, pressiona, vai tentar carregar, voltou de novo lá no Caíto, devolveu mais uma vez no TT, fez o passe pro Vila Sante, Vila Sante por baixo, pra Krovinovic, ele ajeitou, Vila Sante bateu pro gol, o goleiro pegou! Acho que o Krovinovic tinha que ter batido pro gol, hein, Oberhan?
1: Jogada pelo lado direito, Vila Sante entregou baita bola dentro da grande área para o Krove. Ele vê o companheiro Diego Caíto mais livre do que ele dentro da grande área. Diego Caíto traz para a perna direita, bate forte, em diagonal. Só que a bola desvia no meio do caminho, facilita um pouco o trabalho do goleiro Lucas Arcanjo, mas o Grêmio chegou de novo, o placar segue fechado. 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
2: Bola furada, isso, Daniel.
0: Ah, é?
2: O árbitro teve que repor a bola em jogo, trocar a bola, na verdade, porque a bola que estava em jogo na mão do goleiro estava furada.
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0: Olha o Vitória aqui pela direita, lançamento, a bola pra grande área, passou por todo mundo e foi embora. Tiro de meta, cobra a equipe do Grêmio, pressão agora do time baiano, hein, Ober?
1: Pelo lado direito, nas costas do Pedro Gabriel, bom cruzamento do Eric pra dentro da grande área, forte demais, ninguém desviou, ela se perde pela linha de fundo, tiro de meta que o Everton cobra.
0: Ali, abraço pro El Bigodon Norivas, grande Norivas. Chegamos a 15, chegamos a 15 minutos, esse é o tempo do primeiro tempo e no sonzão da Grenal, que passou já era. 0 para o Grêmio, 0 também pro Vitória. Aí vem de novo o Tricolor, ó, pela intermediária, TT tentou o passe, a bola ficou viva ali pelo meio, o Grêmio recupera, vai tentar esticar, Krovinovic meteu lá pelo setor de ponta direita, vem Vila Sante, de perna esquerda, bateu pro gol, pega o Lucas Arcanjo, uma bola que veio fraca por baixo, hein, Oberhan?
1: Veio fraca, porque veio do pé esquerdo do Diego Caíto, que não é o bom, a bola foi entregue pra ele no bico da grande área, ele limpou o marcador, bateu firmezinho em direção à goleira, já me serve, mas o placar segue 0-0.
3: E ô Dani, aquela jogada anterior, o ataque anterior do Grêmio, no chute cruzado do Vila Sante que o goleiro defendeu, legal de ver os ângulos, né, diversos ângulos que as imagens nos trazem, e o ângulo de trás do gol mostrou que, já viu aquela expressão, defendeu com o rabo? O Lucas Arcanjo, ele defendeu com o rabo aquela bola, porque foi com o traseiro que ele defendeu aquela bola.
0: Já ouvi algumas pessoas falando sobre isso. 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Olha o Vitória descendo pelo setor da ponta direita, cruzamento para a área, chega ali Noriega para fazer o corte, a bola volta de novo para a equipe do Vitória. O Vitória também não faz uma grande competição, mas não tem um time bobo não, né? E tenta lá pelo setor de esquerda, lançamento era pro Jamerson, não deu pra ele, a bola foi embora, é lateral que cobra a equipe do Grêmio. Quando o meu relógio marca 8:18 da noite, é hora de conferir o tempo e o placar do futebol.
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0: no Sonzão, emoção da apaixonada no Barradão em Salvador e aqui na Rádio Grenal pelo Campeonato Brasileiro, que passou já era, 17 minutos, 0 pro Vitória, 0 também pro Grêmio, Fiorim.
5: Informa Rádio Grenal, na Série C, Paysandu 1, Brusque 2, no Campeonato Argentino, segundo tempo, Barraca Central e Argentino Júnior 0-0, Gauchão sub-13, teve hoje o clássico de Novo Hamburgo, Americano 1, Novo Hamburgo também 1. 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
0: 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Vamos bater 18 minutos, é um primeiro tempo de partida. Vem lançamento do Grêmio pelo setor de esquerda, bola trabalhada ali pelo Pavão, ele tentou de cabeça do Cruve, aí ela sobrou pela intermediária. É impossível, tá? É impossível ver o número da camisa do Grêmio. Aí vai o tricolor dominando pela intermediária, bola recuada lá atrás do campo defensivo. Gustavo Martins, ele solta a jogada ali pela direita, chega até onde está colocado o TT, domina de perna esquerda, arredondou no meio, tentou para o Vila Sante, abriu de novo na ponta lá para o TT. Antes dele aparece o Jamerson para fazer o corte. 18 minutos, é bom jogo em Salvador, Israel Melo.
3: É bom jogo, o Grêmio ele quando tem a bola no pé, ele está sabendo o que fazer com ela, não está rifando bola, só claro, tem que tomar cuidado porque o Vitória,
0: olha,
3: é muito
0: vitória,
3: forte.
0: Vitória pelo setor de esquerda, a tentativa pode ser boa. Eric bateu pro gol, Everton!
3: Defesaça,
0: eu disse, hein? Olha o Vitória, jogada pelo setor de esquerda, a bola chegou pro René, ele arredondou, bateu forte pro gol, o Everton fez grande defesa, escanteio pro Vitória, Ober.
1: O Grêmio tinha posse de bola com o Eric Noriega, ele acabou se embananando com ela e veio o contra-ataque do Vitória, bola aberta no bico da grande área do lado esquerdo, René limpou Gustavo Martins, trouxe pra perna direita e bateu firme, o Everton de mão direita, espalma ela pela linha de fundo e o placar segue fechado, escanteio pro Vitória.
0: 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O escanteio cobrado, Everton subiu, tirou de soco, a bola caiu de novo na intermediária, olha o rebote! Meu Deus do céu, Eric encheu o pé, ele chapou, mandou pra fora, acho que até teve um desvio ali, mas pegou bem demais na bola o Eric, hein, Ober?
1: Jogada que começou na cobrança de escanteio do Matheus Silva, o Everton tirou de soco no pé do único jogador desmarcado que tava ali na frente da grande área do Grêmio, e Eric, de perna
0: não desviou,
1: esquerda.
0: Né?
1: Não desviou, ela vai chapada do lado direito do goleiro, o Everton, um tiro de meta já cobrado.
0: É, chegamos a 19:50 nesse primeiro tempo de partida em Salvador, lá vem o tricolor, lá vem o Grêmio, a bola de Krovinovic, abriu na esquerda, vai tentar o chute, o Carlos Vinícius pegou, goleiro! Lucas Arcanjo, ele faz grande defesa no chutaço ali do CV, mas o rebote do Grêmio, a bola vem de novo na intermediária, o Krov tentou, a jogada buscou a tabela ali, aí de novo o Krovinovic, ele tentou com o Pavon, agora de novo, aí o Pavon domina, camisa número 7 do Grêmio, Pavon levantou na bola cruzada, corta a zaga do Vitória, aí depois a tentativa do Grêmio de pressionar ali pela intermediária, o jogo vai parar, tem falta marcada, Oberhan.
1: Tudo começou com o passe do Vila Sante para Carlos Vinícius, ele domina na perna esquerda, limpa o marcador e dá um tirambaço, ele fecha o olho e mete o balaço, Lucas Arcanjo bem posicionado faz a defesa e depois no rebote a tentativa de cruzamento do Christian Pavon foi tirada pela zaga da equipe do Vitória, que tentou ligar o contra-ataque, sofreu falta por ali o Zé Vitor, falta para a equipe baiana fazer a cobrança, 20 minutos e meio de etapa inicial, placar fechado em 0-0, a falta foi do Noriega.
5: Daniel,
0: fala Fiorin.
5: Se estivesse entre nós hoje Mário Sérgio Ponte Paiva, campeão mundial interclubes com o Grêmio em 1983, estaria completando 76 anos, infelizmente nos deixou naquele acidente da aeronave da Chapecoense.
1: O melhor jogador da final.
0: Vulgo Vesgo, né?
5: Vulgo Vesgo.
3: Geralmente um jogador, que a gente escolhe um jogador por ser o melhor da partida, é aquela que sempre é o jogador que ou faz mais gols, ou no caso do Mário Sérgio.
1: Mais
3: decisivo por assistência, o Mário Sérgio. Que partida que ele jogou aquele dia lá em Tóquio.
0: Olha o time do Vitória chegando, a bola colocada pelo setor de ponta direita, no Bino Eric, ele perna esquerda, ele tenta a jogada, arredondou de novo, chamou pro jogo ali o jogador que é o Matheus Silva, fez o levantamento lá pra grande área, tá cortando a zaga do Grêmio, tira o Gustavo Martins, o rebote vai ser do Vitória de novo ali pela intermediária, Lua Cândido abriu lá pelo setor de esquerda, o Vitória tenta chegar, tá por ali também o Tarzia, ele movimenta, recebe a bola, fez o passe, esticou ali pela intermediária, o Vitória pressiona de novo, o René tentou, meu Deus do céu.
1: Não, não, não. Fonte nova,
0: pois é, eu ia dizer, não sei se é pra lá ou não, mas acho que foi pra Fonte Nova, hein, Oberré?
1: O chute do Zé Vitor foi horroroso. Ele dominou na intermediária, tentou se consagrar, ele já tinha feito uma finalização dessa há pouco, que foi em direção ao gol, agora ele acertou o gol, só que lá na Fonte Nova.
0: 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Conosco, a Rádio Rede Cidade de Uruguaiana, aqui no Rio Grande do Sul. Lá vem de novo o tricolor pelo setor de esquerda, carrega a bola por ali. O Pedro Gabriel acabou perdendo, né? Pedrinho,
3: não tá legal. Não
0: ele,
3: tá legal.
0: Ele tá bem abaixo aí do Marlon.
3: Né? Eu não sei se é a falta de ritmo, né? Ele não. Quando o Marlon tava machucado, ele teve bastante oportunidades.

0: pelo setor de esquerda. Vamos, Grêmio, Pavon. Não, não, não. Aí Pavon agora se atrapalhou, né? Pavon agora se atrapalhou, deu um tapão na bola, atravessou todo o campo, foi sair do outro lado, Berré.
1: Tem que aprender a dar o tapa, tem que aprender a dar o tapa com o Krovinovic, que de primeira meteu uma bola firmezinha pro Christian Pavon. Ele conseguiu ganhar em velocidade do marcador, levou pro lado esquerdo da grande área e fez um cruzamento de perna esquerda. Horroroso. Não, a bola passou pela extensão da grande área lateral pra equipe do Vitória.
2: Eu não consigo entender o Pavon, cara. O Pavon tá jogando na ponta direita, ele não cruza de direita, ele sempre puxa pra esquerda. Aí agora que ele tá jogando na esquerda, que ele pode cortar pra dentro pra chutar até no gol de direita, ele não, ele cruza de esquerda. Ô Pavon, me ajuda, Pavon.
3: Se quiser aprender a dar um tapa, é só sair com o Rafael Bru e a galera das lives na noite de sexta-feira na Cidade Baixa.
1: Daniel Félix, até onde eu sei.
3: O tapa do dedo de gorila tá feito sempre. Tem mais gente ainda.
0: O Daniel Félix de perto à direita dá um tapa interessante no comando de ataque lá, né?
1: E com essa mão aí.
0: A bola vem trabalhada pelo time do Grêmio. Fica frio, Beto. A bola trabalhada ali pelo time do. pelo time do Grêmio, a bola foi embora. Arremesso lateral para a equipe do Vitória. Fala, Gesi.
3: Tu percebeu que não é só o calção que é masquete. Olha a calça do quarto árbitro de abrigo de moletom.
0: Ah, é tipo as Dober Hair.
3: Muito masquete.
0: Entendi.
3: Eu ganhei uma agora essa semana. Ela ficou assim, ó.
1: É confortável.
3: É, né? que eu não tenho nádegas, né? Do glúteos. E aí ficou, meu Deus do céu, parece aquele guri, aquele rapazinho do Monstros S.A. que é grande assim e seco embaixo.
1: Michael Wazowski.
3: Deus que me perdoe.
1: Bolinha
3: que
1: verde.
3: Exatamente.
0: Assina pra.
3: Não pode brincar com um patrocínio.
0: Tá bem. 25 minutos são jogadas, etapa inicial de partida. 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Lá vem de novo Vitória pelo setor de esquerda. Bola pra grande área. Opa, opa, opa. O Wallace, foi o Wallace, né? Se atrapalhou muito agora, mas conseguiu cortar, Albert.
1: O que importa é ser efetivo. O cruzamento veio pra dentro da grande área. O Wallace tava passando da bola e atrasou a passada. Meteu de coxa esquerda pra trás. Ela foi pela linha de fundo. Não foi bonito, mas foi efetivo. Escanteio.
2: Zagueiro, né, cara?
0: É, mas ele deu uma atrapalhada legal, né?
2: Mas às vezes é bom dar uma zagueirada. Às vezes é bom.
1: Se é o Félix Torres ali, tá dentro da bicicleta.
2: Tudo certo. Pisa na bola, né?
0: Conosco, Rádio Xambala de Cerro Largo. Olha o time do Vitória vem na cobrança de escanteio. Toque de cabeça, sai do gol. Everton pegou. Já largou pelo corredor central. Se manda o Grêmio pro campo de frente ali pela intermediária. Aí a bola trabalhada ali pelo jogador que é o Krovinovic. Ele tentou movimentação, aí vai abrir lá pelo setor de ponta direita, o Grêmio tenta achar o espaço por ali, o tricolor, a bola foi pro TT, ele tá no chão, ele falta, o árbitro mandou seguir. E aí o TT ficou pistola, o Israel Melo também, e o Vitória aqui no Bini vai tentar partir pro contragolpe, a bola trabalhada aqui na direita, recolheu por aqui, o Eric esticou na ponta, o Vitória vai trabalhando, a bola passou, bateu o Silva, ele voltou para o Eric, esticou no meio para Mateuzinho, voltou ali para o Eric, na troca de passes, na bola de pé em pé, vai o Vitória pro fundo do campo, Mateuzinho domina, trabalhou na perna esquerda, fez o passe, recolheu de novo na intermediária, de novo o Eric levantou na grande área, a bola passa por todo mundo e vai embora, linha de fundo, é tiro de meta, cobre aqui pelo Grêmio, Ober.
1: Tiro de meta, no cruzamento que veio do lado direito, de perna esquerda do Eric, ela passou por toda a extensão da grande área, se perdeu pela linha de fundo, é tiro de meta, o placar segue fechado, e Daniel Félix, pra te ajudar, tudo bem que tem pouco cabelo na frente, mas o Krovinovic aí é cabeludo, tá?
0: Eu sei, é que atrapalhou ali um pouquinho, né?
1: Eu tenho mais uma pra ti, quando quiser.
0: 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Chegamos a 27. Ele é cabeludinho e testudo, né? Aí a bola vem de novo lá para a equipe do Vitória pelo corredor central. Chega para cortar o Wallace para a equipe do Grêmio. Ela cai de novo ali para a intermediária. O Grêmio vai tentar partir. Pavon limpou. Estocou ali pelo meio. Passe mal feito do Pavon, né? Deu de graça, mas só que o jogo tá parado. Não valia mais, Ober.
1: Na saída de bola da equipe do Grêmio, que o Krovinovic sofreu a falta. O Pavon ainda tentou ligar o contra-ataque e não conseguiu. Falta para a equipe do Grêmio fazer a cobrança no campo de defesa, e se a partida fosse um bingo, nós teríamos 3 jogadores do Vitória que iriam para, no caso de empate, né, para aquela pedra maior. Você já jogou bingo, Daniel Félix?
0: Sei como tá. É, mas nunca joguei.
1: Quando tem empate, quando tem 2 ganhadores do mesmo prêmio, vai para a pedra maior, que é quando eles pegam a pedra do número 91 até o 99. O Vitória tem 3 jogadores com a camisa acima do 91. Matheus Silva, 98, Kaique Gonçalves, 95, e o René, 91. O Grêmio tem apenas um, que é o Carlos Vinícius, 95. E tem no banco o namorado, 99.
0: Exatamente. Bom, chegamos a 28 minutos, é o tempo do primeiro tempo, e não são zão da Grenal, o que passou já era. Lá vem o Vitória, vinha. A zaga do Grêmio chegou junto ali para fazer o recorte. Gustavo Martins mandou para frente. A bola foi rebatida lá pela zaga do Vitória, só que o jogo tá parado ali, né? Foi num bate-rebate, jogador do Vitória do

0: Chão, conta o Ober.
1: Jogada que veio do campo de defesa, o lançamento buscando por Autarzia, foi na disputa de bola com Diego Caio. Diego Caio cometeu a falta, falta do lado esquerdo para a equipe do Vitória fazer a cobrança. 28,5, placar segue fechado.
0: 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Chegamos a 29 minutos. Tá bem no jogo até aqui o Sávio Pereira Sampaio, Gisele?
2: Nem vi arbitragem até agora. Tá tudo certo. Nem vi arbitragem. Você é bom, né? Porque
0: claro,
2: você enxerga,
0: é
2: arbitragem,
0: ótimo.
2: É muito bom.
0: É ótimo.
2: CMPC, o nosso futuro é aqui. Falei sério, paguei.
0: Olha, falta cobrada na grande área, sobrou no rebote. Tentativa do Vitória. Mateuzinho bateu, bola saiu desviada. Escanteio pro Vitória. Mateuzinho teve a chance agora, hein? Ele pegou bem na bola. Pra sorte, o Grêmio desviou ali no meio do caminho. Foi embora, Oberré.
1: Às vezes o camisa 7 tem que ter sorte na defesa também. O lançamento que veio pra dentro da grande área, a zaga do Grêmio afastou mal, ela sobrou no pé esquerdo, que é o bom do Mateuzinho. Ele ia fazer o gol para a equipe do Vitória. E aí, Christian Pavon se jogou nela, a bola bateu nas costas dele e passou raspando a trave esquerda do goleiro Everton. Escanteio pelo lado direito.
0: 29:50. Esse é o primeiro tempo de partida no Barradão, aqui Grenal. O Vitória vem de novo, lançamento lá para a grande área. E aí, a bola foi embora direto para fora, né? Para sorte do Grêmio, essa aí passou. E aí, Isa, vamos fechar 30 minutos agora de um jogo meio que lá e cá, mas com o Vitória com mais ações.
3: É um jogo parelho. O Grêmio, como eu falei, quando tem a bola, sabe o que fazer com ela. Só que tá com a marcação um pouquinho frouxa, cara. Eu não sei se... O Grêmio fez isso no Grenal, que é o jogo de atração, né, o Dani? Que é deixar a bola com o adversário e esperar que ele erre, né? Pra poder recuperar e sair em transição rápida. Eu não sei se é isso, eu não sei se é o Grêmio dosando a força na marcação no primeiro tempo para não cansar muito no segundo, né? Mas que pelo lado esquerdo o Grêmio tá tendo dificuldades da sua defesa, porque o Pedro Gabriel tá muito mole no jogo, e isso tá aí, o Vitória já viu isso. E o caminho da lavoura para atacar é pelo lado esquerdo de defesa do Grêmio, pelo seu lado direito de ataque.
0: Pois é, e agora o Vitória tenta, vem de novo, só que agora vem lá pela canhota. A bola agora sim chega no meio ali para o Eric. Ele tentou o passe, a marcação do Grêmio chega bem ali para fazer o corte. Vai cair de novo aqui para a intermediária. O Eric é quem domina, retoma de atrás. A bola vem para o Brits, estica para o Luan Cândido, aquele que passou no Grêmio pesava o tamanho de uma jamanta, né? Aí tá fininho com a camisa do Vitória. A bola trabalhada pela intermediária, tentativa lá no fundo do campo, era pro Jamerson. Ele dominou mal, a bola foi embora. Sabe, tiro de meta, cobra o Grêmio, Berré.
1: O problema do Luan Cândido no Grêmio é que ele recebia em dia, né? Agora lá no Vitória mesmo não tem 30 dias, ele tem que fazer um pouquinho de greve.
0: É, estão,
1: né,
0: mal lá?
1: É, não tá muito legal. Estão inclusive cobrando o Grêmio aí, né? Estão
0: também. Podia deixar o Wagner lá?
1: Podia, né? Já poupava o valor da viagem, né?
0: 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Faz tempo que o Grêmio não chega. Aí vem agora dominando ali para a intermediária. Só que a bola já saiu, né? Arremesso lateral para a equipe do Grêmio fazer a cobrança. Quando o meu relógio marca 8:33 da noite, vamos viajar no tempo e no placar.
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0: No somzão, emoção da apaixonada, no Barradão em Salvador e aqui na Rádio Grenal pelo Campeonato Brasileiro, que passou, já era 32, primeiro tempo, placar de 0 pro Vitória, 0 pro Grêmio, Fiorim.
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0: Olha o Vitória chegando, a bola aqui na direita, vem lançamento na grande área, sobe, corta lá atrás o Gustavo Martins, a bola vai, cara, do rebote para a equipe do Vitória, vem novo lançamento, de novo a zaga do Grêmio chega e corta. Israel, chegamos a 33, velho, o Grêmio faz um tempão que não chega lá, hein?
3: É, e o agora é o melhor momento do Vitória no jogo, começa a botar um domínio, nos últimos 5 minutos é só o Vitória que toca na bola. e é pelo lado esquerdo. O Grêmio está tendo muitas dificuldades na sua marcação pelo lado esquerdo. Agora mesmo o Eric está tendo muita liberdade lá, ó. Mais uma invertida de bola para quem, ó. Olha o espaço que o Pedro Gabriel está dando do lado esquerdo. Vai lá, Dani.
0: Olha o Eric, chegou, abriu a jogada pelo setor de esquerda, a bola é perigosa pro Jamerson, levou no fundo, cruzou, corta a zaga do Grêmio, cortou o Vilaçante. E o Grêmio tentou sair, o jogo tá parado, não vale mais, Oberhead.
1: É, o time do Vitória, não posso falar detalhe o que eu ia fazer, cruzamento que veio do lado direito pro Tarzia, novamente a tentativa de novo cruzamento pelo lado esquerdo, dessa vez na zaga do Grêmio afastou o TT quando ligava o contra-ataque, sofreu a falta
3: para o time do Grêmio. Só repórter.
0: É, não precisava fazer
3: só repórter.
0: Sem piadoca.
3: Receita no primeiro tempo, não zica. Fala, só repórter.
0: Fala, Gesiel Elias.
2: Eu gosto muito de trabalhar contigo, tu é uma pessoa muito gentil. Gosto muito de trabalhar contigo.
0: Era isso?
2: Isso.
0: Tá bom, também gosto muito de trabalhar contigo. 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Chegamos a 34, Sonzão é da Grenal, apaixonada pelo futebol. Domina pela intermediária o time do Grêmio, vai tentar partir ali com Noriega. Noriega recua, volta a bola um pouquinho mais atrás, vem lançamento lá pro campo de frente, a bola mal feita. Péssimo lançamento, a bola foi embora pra fora, foi o Noriega que lançou.
2: Tu sabe que dentro da arbitragem isso é quebra de expectativa. Tem um árbitro amigo meu chamado Carlos Quaresma, que quando o jogo tá um tendel, assim, uma loucura, tá saindo da nossa mão, ele vai lá no banco de reserva, parece que ele vai expulsar alguém e diz assim, ó, meu, bota o colete direito, bota o colete, ajeita o colete, tá mal colocado o colete. Ninguém tá esperando isso. Quando tá saindo do controle, ele vai lá e quebra a expectativa de todo mundo. Use isso, faz diferença pra ti.
0: É uma das premissas do mundo. Onde é que ele tá indo agora, velho?
2: Isso é psicologia invertida.
0: 35 minutos.
1: Valeu,
0: o jogo tá parado ali.
2: Regis Ramos é meu amigo também, né?
0: Aí o Grêmio já cobrou a falta, a bola foi lá nas mãos do goleiro do Vitória, Lucas Arcanjo, ele deu o balão pro campo de frente, a bola caiu ali pelo meio, vem pra retomar o Wallace, muito bom zagueiro, eu gostei muito desse zagueiro aí.
3: É ótimo zagueiro, custo-benefício maravilhoso, barato, lá do CRB, ganha, não sei se ganha 100 mil reais de salário, e é aquele típico jogador, o
0: Daniel Félix, prazer.
3: O Dani. Cara, o Haroldo não esqueceu meu nome no Grenal e eu não fiquei tão mordido assim.
0: Eu não fiquei, só tô me apresentando pra ti, velho. Só aí.
3: Que barbaridade.
0: Na próxima eu vou dar outro nome.
3: E o Wallace, ele vem aquele típico jogador com um perfil que eu gosto. Um jogador que vem com fome de jogar no Grêmio e vencer no Grêmio. É, e ele tá mostrando isso a cada jogo, parece um veterano com a camisa tricolor.
0: Pô, e agora teve cartão aí, né? A TV mostra o Pedrinho, mas acredito no Noriega, Alberto.
1: Exatamente, cartão amarelo para a equipe do Grêmio, me pareceu, para o Noriega mesmo. 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
0: Na sequência, o Gesiel Elias fala sobre o cartão amarelo, Vitória vem na cobrança. É, quebrou minha expectativa agora. Aí o Grêmio vai chegar lá pra fazer o domínio no campo defensivo, vem lançamento aqui na esquerda. O Grêmio vai tentar partir pro contra-golpe, a bola vem pro Pavão, vai Pavão! Ele vai partir pra cima da marcação aqui pelo setor de esquerda, cortou pro meio, fez a finta, passou por um, por dois, não passa pelo terceiro. Perde a bola, recupera a equipe do Vitória, Berré.
1: Jogada pelo lado esquerdo, contra-ataque puxado por Cristiano Pavão, ele limpa um, limpa dois, quando tentou tocar a bola no terceiro, acabou sofrendo o contato do marcador.
2: Amarelo pro Pavão, reclamação.
3: Limpa um, limpa dois, limpa três, limpa a expectativa da torcida do Grêmio. Ô, Pavão, tá legal hoje, hein?
1: E tomou cartão amarelo, sempre que tem cartão amarelo, a gente lembra. 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Cartão amarelo para Cristiano Pavão. Tá fora do próximo jogo contra o Vasco da
2: Baguete.
0: Não, hoje tá.
1: Juntou todo mundo Gama, aqui, né? Tem como é, Vasco da
0: Gama. Cartão correto, Gesiel.
2: Bem aplicado, reclamação assintosa do Pavão, porém era falta nele, o árbitro não marcou, hein? E aí tem fundamento a reclamação, porque jogador nunca tem razão CMPC, o nosso futuro é aqui.
0: Olha o Vitória, vai partir pro contragolpe, a bola vem com o Eric, abriu pelo setor de ponta direita, no meio do Matheus Silva, olhou pra grande área, Pedrinho tá por ali, cresce a marcação do Grêmio, vem o Eric de novo, esse cara aí, ele é perigoso, soltou, jogada pelo setor de esquerda, vem bola batida, meia altura, Gustavo Martins chega pra rebater, ela cai no rebote ali para o Krovinovic, tentou largar, na frente não deu, já perdeu pro Mateuzinho, ele abriu aqui de novo para o Eric, Eric estica no fundo do campo, Vitória vem de novo ali com perigo, domina mais uma vez o Matheus Silva, ele já fez o passe, devolveu o Eric, trabalhou na perna esquerda, soltou pela ponta canhota, bola vem lá para o jogador que é o Jamerson, fez o cruzamento na área, sobe o ataque do Vitória, tem desvio, a bola vai sobrar na linha de fundo, vem novo cruzamento, Matheus Silva apareceu, jogou na área, aí o Wallace cortou, tá dando mais um escanteio para a equipe do Vitória, Berré.
1: A única forma do Vitória ser feliz, que é cruzando bola, bastante inclusive, dessa vez veio do lado esquerdo do Jamerson, a zaga do Grêmio afastou e na nova tentativa de cruzamento agora do lado direito do Matheus Silva, o Wallace testou a bola e botou pela linha de fundo, escanteio que Tarzia cobra aos 39 da etapa inicial, vem para o aniversário da Sul, a maior festa da economia, ofertas 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
0: E o torcedor tá dizendo aqui no nosso WhatsApp que não tá gostando do jogo, o jogo tá uma desgraça para a equipe do Grêmio.
3: É, os últimos 10 minutos principalmente, Dani.
0: É, cresceu muito no jogo o time do Vitória, né? Muito, e agora vem de novo ali na intermediária, área dentro, vem no pé de ferro, a zaga do Grêmio Noriega e corta, a bola sobra na direita, o Grêmio vai ter que partir pra frente, né? Tá na hora de mexer alguma coisa aí, eu não quero implicar, né? Mas eu voltaria com o Pavão lá pro lado onde ele rende
3: eu
0: mais.
3: Também, eu também, não tá rendendo porque a tudo aquilo que a gente tava cobrando do Amuso pelo lado esquerdo, de não recompor, não voltar na marcação, é o que o TT tá fazendo pelo lado direito. TT, infelizmente, ele não marca, ele é um jogador a menos e aí sobrecarrega.
0: Olha o lançamento do Grêmio na grande área, corta a zaga do Vitória, apareceu o Luan Cândido Pratinado, o rebote da equipe baiana, chegamos a 39:40, é o tempo do primeiro tempo e do somzão da Grenal que passou, já era, 0 pro Vitória, 0 também pro Grêmio. Eric vai levando o time baiano pro campo de frente, ele puxa o bonde do Leão aqui pela intermediária, conosco Rádio Nova de São Lourenço do Oeste em Santa Catarina, e siga minha líder em materiais elétricos e hidráulicos para obra, reforma e manutenção no Rio Grande do Sul e também em Santa Catarina. Vamos juntos aqui na Apaixonada. O Grêmio domina a bola lá no campo defensivo, mas a bola já tinha saído, né? O jogo tá parado, não valia mais. Essa bola ali é bola pro Vitória. Do arremesso lateral, já fez a cobrança o Jamerson, soltou de novo ali para a intermediária. Mateuzinho vem, carimba. Agora ele vai recolher, soltou atrás. O Vitória vai na troca de passes, tenta pressionar o Grêmio no campo de frente, a equipe do Vitória. Domina por ali o Eric. Ele vai assim trocando passe e o Grêmio vai deixando, né, Israel? Vai deixando o Vitória trocar passe até chegar na grande área do Grêmio.
3: É uma marcação um pouco mais passiva, né? Fica só olhando, só cercando e não dá o bote. Aí talvez por isso que eu falei, ou isso aí é orientação do técnico Luiz Castro para não fazer uma marcação, vai lá, Dani?
0: É, porque o Vitória vem descendo aqui na direita, a bola trabalhada na grande área, apareceu bem agora o Pedrinho, consegue tirar, rebote do Vitória, vem a pancada, a bola ficou viva na grande área, a zaga do Grêmio chega para cortar, tira o Vilaçante, aí ele tentou ali pro Carlos Vinícius, que bateu de primeira, a bola pegou na zaga do Vitória e voltou para a equipe baiana. Fala, Gesi.
2: Eu vi aqui no tablet o cartão aplicado do jogador do Grêmio, bem aplicado, CMBC, o nosso futuro é aqui.
0: No caso, o cartão que foi para
2: o rapaz ali, o cabeludo do Grêmio.
0: Foi pro Noriega aquele, né?
2: Não sei.
0: Foi o cartão pro Noriega. 41,5. 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Daqui a pouquinho tem nosso ídolo máximo, Regis Ramos, chega para acomodar o intervalo aqui da Grenal. Fala, Israel.
3: Sabe aquela questão que a gente comentou no início da partida quando tu troca um jogador, tu perde alguns elementos do time? O Grêmio perdeu um elemento muito importante que o Grêmio havia conquistado nas últimas partidas, que é aquela trinca pelo lado direito, Diego Caíto, Vilaçante e Pavon. Por quê? Quando o Diego Caíto dá uma estocada no ataque, ele sabe que ele tem o Vilaçante para recompor para ele e até mesmo o Pavon. Os três ficam fazendo essa troca de funções e até eles fazem as tabelas, e se um subir, o outro recompõe. O Diego Caetano não passou do primeiro, da linha divisória do gramado no primeiro tempo. Por quê? Porque ele sabe que ele tem o TT lá na frente. Ele sabe que o TT, se ele fizer um 1-2, se perder a bola, quem tem que voltar é ele. Então ele prefere talvez não se desgastar por isso. É. Ele perde algumas características quando troca alguns jogadores.
0: Eu achei um prejuízo aí para o time do Grêmio. Não que eu acho que o Pavon seja um cara esplêndido, mas ele está numa boa fase e, como tu bem disse, o Grêmio acertou o lado direito. E aí tu, pra jogar o TT, tu tira o Pavon, onde ele tá rendendo mais.
3: Por isso que eu deixaria, como tu falou, eu deixaria o Pavon na direita e botaria o TT ou algum outro jogador na esquerda. Porque aí tu não mexe só em jogadores. Tu não mexe na estrutura do time.
0: Olha o Wallace, partiu, tentou levar o Grêmio pra frente, fez o passe, a bola curta ali pro Carlos Vinícius. Indo à frente o zagueirão Wallace. Aí a bola fica pra zaga daqui pro Vitória, 43. Gesiel Elias, quanto tempo de acréscimos você quer?
2: 4 minutos em nome de CMPC, o nosso futuro é aqui, doutor.
0: O que foi, Oberhel? Porque ele quer, velho. É a opinião dele, é o desejo dele. Olha o Vitória. O Vitória chega na ponta direita, vai pintar um cruzamento. Bala mal feita, foi pra fora, arremesso. Tiro de meta.
2: Não, tem uma coisa que eu falei que eu não esqueci de falar pro Oberhel. No material que eu te mandei de análise de arbitragem. Opa. Tem o IQQ.
1: Sim.
2: Sabe o que é o IQQ?
1: Eu tenho desconfiança.
2: É o índice que eu quiser. Ali é o IQQ. Aquele ali tu aplica a hora que tu quiser. Daí é o que eu quero.
1: Eu fui te defender dizendo que é uma ciência exata, que não era um achômetro, não é uma opinião.
2: Não, tua.
0: É o desejo dele. Eu te falei, tu não quer acreditar em mim?
1: Tudo bem.
0: 44. Porque, 44. O Grêmio tenta o lançamento pro campo de frente. A bola não para no ataque do Grêmio. Já recorta lá atrás o time do Vitória. 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Cara, pra quem não conhece, vá lá, é bacana demais lá no Fueltec Veloparque. 44 e 40, reta final de primeiro tempo. Agora tá no chão ali o Diego Caetano e eu concordo, é difícil isso, mas nessa eu preciso concordar com o Israel Melo. Eu nem gosto de concordar com o Israel Melo, mas nessa aí eu vou ter que concordar. O Pavon com o Caetano, com o Vila Sante, acertou lá direito o Grêmio.
3: Acertou
0: ali
3: lá direito, porque eles se entendem, eles, ó, o mais três. A hora que um subir e o outro resguarda um pouco mais, eles trabalham em conjunto, é um time legal, é uma trinca que deu certo. Pelo lado esquerdo, o Luiz Cássio está procurando achar isso ainda com o Amuso, com o Marlon e com o Krovinovic.
0: Olha o Grêmio de muito longe, pego a todos de surpresa, o jogador do Grêmio, um foguetaço lá da intermediária. Eu confesso que nem vi quem bateu.
1: Me pareceu o Diego Caetano.
0: Pois é, uma pancadaça ali, a bola subiu e passou, Berger.
1: E o que passou já era, infelizmente essa bola não foi em direção alguma, cobrança de falta do TT curtinho pro Diego Caetano. Ele foi conduzindo no corredor central, soltou o balaço de perna direita, só que a bola subiu, tiro de meta já cobrado.
0: Acho que tem que aparecer um pouquinho mais do Krove no jogo também. Quando o meu relógio marca 8:47 da noite, vamos conferir o tempo e o placar do futebol.
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0: No Sonzão, emoção da apaixonada. No Barradão, em Salvador. E aqui na Grenal, pelo Campeonato Brasileiro, que passou, já era 46 minutos. Primeiro tempo, placar fechado: 0 pro Vitória, 0 pro Grêmio, Fiorim.
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0: 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Vamos a 48, 46 e meio. Vem Pavon pelo setor de esquerda. Vamos, Pavon! Ele trabalhou na perna direita, fez a inversão lá pra ponta direita do campo, meteu para o TT, consegue o domínio. Baixou no gramado, perde a bola. Teve um totozinho do jogador do Vitória, a bola foi embora. Eu falei no pré-jogo, tu não quis acreditar em mim, disse que eu tava secando, mas o TT não rende nada pro time do Grêmio. É impressionante, o TT não rende absolutamente nada pro time do Grêmio.
2: Mas ele deu um bico no cachorro.
3: Ele não se ajuda, né, cara? Ele não se ajuda, embora aquela bola
0: só
3: ali
0: que
3: é
0: agora
3: nossa.
0: A bola
3: ali,
0: do Grêmio, essa
3: aquela bola
0: aí.
3: Era nossa.
1: Não, bateu na perna.
3: Não bateu, não.
1: Bateu na perna esquerda.
3: Não bateu, não.
0: Eu
2: gosto de ti, Obrigado. Tu é correto.
0: Eu vi ele chutando, pegou no carro, mas enfim, agora já foi, né? 47. O que passou já era, como diria Regis Ramos. 47 minutos, reta final deste primeiro tempo. O que foi, Bergamo?
1: Nada, pô, fiz só uma pergunta.
3: Não é que é três jogadores, viu, Dani, precisam melhorar pro segundo tempo. Pedro Gabriel, TT e Felipe Krovinovich, que apareceu muito pouco no jogo.
0: É, o Krov tem que aparecer mais, ele é o 10 do Grêmio. 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Vai terminar o primeiro tempo em Salvador, o Grêmio não sai do zero com a equipe do Vitória. Os dois meio que dividem posição na tabela do Campeonato Brasileiro. Vem Lucas Arcanjo, goleirão do Vitória, dá um balão pro campo de frente. Quando apita o árbitro, fim de papo no primeiro tempo em Salvador. Placar fechado, 0 pro Grêmio, 0 pro Vitória. E o intervalo da Grenal é com ele, Regis Ramos.
6: Muito obrigado, Daniel Félix, que narrou esse jogo morno na quente Salvador, nessa noite, segunda-feira, fechando a rodada 26 do Campeonato Brasileiro. O time baiano cercou, colocou bolas para a área, tentou ganhar na força no cabeceio, mas não conseguiu. Jogo de poucas oportunidades, 48 minutos foram jogados, 0 para o Vitória, 0 para o Grêmio, como destacou Daniel Félix. Aquele jogo de 6 pontos em Salvador, na Bahia, pelo Campeonato Brasileiro, o Grêmio segue sem vencer, fora de casa, nesse campo.
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